verdade infinita e a presença do violão. E para manifestar esse entusiasmo, João Bosco jamais precisou de conteúdo verbal propriamente dito. Afinal, é dono de uma cabeça, de uma voz de negro e de um violão incrivelmente virtuosíssimo.

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0: No bailado Benguelê, que ele compôs para o grupo Corpo e gravou em 1998, inspirado em Pixinguinha, João Bosco esbanja autonomia em relação às palavras. Essa fera da canção contou, ao longo de sua carreira, com grandes parceiros de letra. O primeiro foi Aldir Blanc, cronista que conseguiu parir letras especialmente para os esquetes de João, como Droba Língua, do LP Cabeça de Nego, de 1986. Depois vieram outros parceiros, como Paulo Emílio, Belchior, Martinho da Vila e, finalmente, o filho, o poeta Francisco Bosco. João Bosco tem a voz que procura o conteúdo verbal, sem precisar dele, mas ganhando impacto por causa dele, é bom que se diga, porque, na realidade, João Bosco só precisa de voz e violão, como no jongo estilizado meio bebop, Cabeça de Nego, que ele gravou em 1986, numa homenagem em compasso 5x4 e formato de jogo de adivinhação aos mestres do samba, como João da Baiana, Clementina de Jesus e Paulinho da Viola.
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0: A arte vocal de João Bosco se concentra em Cabeça de Negro, que acabamos de ouvir, jongo que batizou o LP, lançado pela Polygram em 1986, 12º de uma carreira iniciada em 1972. A arte de João Bosco é tão peculiar que poucos são os intérpretes capazes de abordar suas composições, porque sua música é baseada no canto cheio de saltos intervalares.
1: Eu acho que a música é um todo, assim, né? Quer dizer, quando você está mesmo envolvido com ela e tem possibilidade,

0: né, de explorá-la dessa forma, essas questões são inevitáveis, né? Você tanto pode fazer uma voz de barítono, como você pode ir para o falsete, e você começa a explorar os limites, né, do vocal, né, que você tem, né? E essa exploração acaba virando uma parte também muito integrante da autoria da canção, né? Porque muitas vezes você começa a fazer uma canção, extrapola, e quando você vê, é uma canção que tem uma tonalidade normal e dentro da melodia tem um falsete que faz parte da canção. Por isso que às vezes outros intérpretes têm dificuldades de gravar certas canções que eu faço, porque ela sai um pouco daquela região em que as pessoas têm a sua tonalidade. Você pega canções como Desenho de Giz, né? São canções que começam com uma tonalidade normal, mas de repente ela se extrapola para as oitavas para cima. O Papel Machê, Jade, enfim, são muitas as canções que você... O Siri Recheado, o Cacete, próprio Sambas. São muitas as canções onde você começa numa região e acaba noutra, porque isso vem de uma maneira natural de você explorar, né, a sua extensão vocal. E isso aí começou também a fazer parte da canção como autor, entendeu? Por isso é que é difícil você separar a questão da voz, do instrumento e da autoria da canção.
1: Uma das raras cantoras a ter gravado música de João Bosco foi Nana Caymmi, com Denúncia Vazia, que João, diga-se de passagem, lançou no LP Bandalismo, do ano de 1980. Nessa canção de cotidiano, com letra de Aldir Blanc, reinam a harmonia sofisticada e a melodia cromática. E repare como a voz de João Bosco é aguda nessa interpretação.

0: Dá licença, meu senhor? É um disco de intérprete. Tem uma produção muito elaborada por João Bosco e Rio do Ora. É uma homenagem aos sambistas da antiga, como Ismael Silva, Noel Rosa e Ari Barroso. A vida e o gosto de João Bosco de Freitas Muti se iniciou em Ponte Nova, cidade mineira, onde nasceu em 13 de julho de 1946. Sua irmã era pianista e ele logo se envolveu com música, tocando choro na orquestra do Clube da Cidade, dirigida pelo saxofonista Mafra Filho. E a atividade ganhou força em Ouro Preto, quando ele se mudou para essa cidade em 1962.
1: Quando garoto, né, lá em Ponte Nova, até os meus 15 anos, a gente ouvia um pouco de tudo. Quer dizer, minha irmã era uma pianista que recebia cantores em casa e às vezes acompanhava esses cantores, não só nos conjuntos, né, de música que faziam aqueles bailes. E esse repertório era um repertório muito popular, quer dizer, se dividia entre o repertório latino, né, os boleros, os tangos, e a música brasileira romântica que se tocava nos bailes e alguns sambas que vinham já do Noel Rosa, né, que era muito conhecido, alguma coisa de Dorival Caymmi, mas basicamente um repertório assim romântico, boleros, entendeu? Coisas que faziam muito sucesso nos bailes. Então a minha irmã era pianista e eu acabei frequentando muito o clube, né, social da cidade, onde esse conjunto tocava, e acabei inclusive participando desse conjunto numa certa época da minha vida, né? Era o conjunto do Mafra Filho, que era um saxofonista e que gostava muito de choro também. Então eu fui crescendo nisso aí, mas eu acho que, como todo garoto, quer dizer, a minha tendência foi ir mais para a música da juventude na época. Eu gostava muito do Elvis Presley, nós tocava algumas coisas dele. E já no colégio que eu estudava, no colégio salesiano, havia um padre que era professor de português, que gostava de fazer umas peças de teatro, e entre um ato e outro da peça eu divertia o público tocando algumas canções do Elvis, cantava umas coisas do Little Richard, né? E misturei um pouco isso, né, com a música brasileira. Acho que só a partir da minha ida para Ouro Preto em 62 é que eu acho que essas coisas começam a acontecer. A bossa nova, o Clube da Esquina começa a dar os primeiros sinais, né, também de vida. Não o Clube da Esquina para o público, mas eu começo também a conhecer os músicos, porque eu sou muito amigo do Nelson Ângelo, que é parente de amigos meus em Ponte Nova e passava as férias lá. Foi ele que me apresentou o Milton Nascimento na época, que era o Bituca, que não havia ainda começado o Clube da Esquina. Então eu conheço os músicos de Minas, mas eu morando em Ouro Preto e eles em Belo Horizonte. De tal forma, então, que eu desenvolvi um tipo de música em Ouro Preto muito diferente daquela que se desenvolvia em Belo Horizonte, que em Belo Horizonte eles eram uma turma, em Ouro Preto eu era uma pessoa sozinha.
0: Em 1967, quando estudava engenharia em Ouro Preto, João Bosco conheceu Vinícius de Moraes e iniciou a parceria com Aldir Blanc. A primeira gravação de João Bosco e Aldir Blanc saiu no ano de 1972, quando João, já formado, se mudava para o Rio de Janeiro. Essa canção se intitulava Agnus Sei e saiu numa coletânea do jornal O Pasquim, uma canção bastante sofisticada para os padrões da época, do ponto de vista da metáfora, das metáforas que tem ali, misteriosas, que na verdade escondiam uma crítica ao regime militar, e também do ponto de vista musical, com as harmonias espetaculares e o canto de João Bosco.

0: Já no seu primeiro LP, João Bosco, gravado nos estúdios da RCA de São Paulo, estúdios de 16 canais, no ano de 1973, chamava a atenção pelo capricho dos arranjos, as referências e a execução perfeita. É o caso de Quilombo, uma parceria de João Bosco com Aldir Blanc, no arranjo ultra-tropicalista do maestro Rogério Duprat. Aqui está todo o engenho vocal de João Bosco, como a anunciar a sua carreira. Vocalizes, virtuosismo, crítica social e polirritmia afro-brasileira, reelaborada com receitas sofisticadas e contemporâneas. Mas gravou sem violão e achou isso muito estranho.
1: Quando eu me lembro cantando, eu tenho na mão sempre um violão. E acredito, então, que tem sido assim até hoje, entendeu? A prova maior disso, que a exceção do meu primeiro disco, Long Play, de 1973, que é um disco que teve arranjos de Luiz Essa e de Rogério Duprat, a exceção desse disco, todos os outros discos foram gravados em estúdio como se eu estivesse tocando ao vivo, ou seja, violão, voz e uma base, sempre assim, um baterista, um baixista, geralmente um baterista, um baixista e às vezes até um outro guitarrista, mas normalmente foi violão, voz, baterista e baixista. Só o primeiro long play é que eu não gravei assim, porque eu estava chegando de Minas e era muito imaturo ainda em relação a essa experiência, essa convivência com o estúdio. E eu cheguei aqui, naquela mesa na época, né, que eram de 16 canais, era uma mesa extraordinária e tudo, aí eles tinham introduzido aquele conceito do playback, né? Então você primeiro tocava com a base, o violão, e depois você vinha e colocava a voz separadamente. E eu achei aquilo muito estranho. Eu tenho uma dificuldade muito grande de convivência com esse disco, porque eu não me vejo ali dentro, entende? Eu sempre tenho uma desconfiança em relação às divisões, à interpretação, porque eu estava sem o meu violão. Isso é a prova de que eu acho que tudo veio junto.

Na contracapa desse primeiro LP do músico que trazia Quilombo, Antônio Carlos Jobim profetizava: e quando acaba a bala, e no rala-rala, faca com faca, rapa com rapa, João, hein? Tua música já atravessou o riacho. Fechar aspas. Sim, como diz Jobim, a música de João Bosco chegava à terceira margem do riacho da canção já desde suas primeiras manifestações. Com a voz mais aguda, ele arrasava na interpretação de Bala com Bala. Ele, a voz e violão, e uma pléiade de percussionistas liderada por Chico Batera. E o arranjo é de luxo, do pianista Luiz Essa.

0: Bala com Bala, de João Bosco e Aldir Blanc, do LP João Bosco I, da carreira do músico, lançado pela RCA Victor em 1973, gravado em São Paulo.
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0: O modo pelo qual João Bosco colocava a voz em seus primeiros trabalhos influenciou, de fato, uma das cantoras mais importantes do Brasil, Elis Regina, que foi a que mais lançou e popularizou as canções de João Bosco e Aldir Blanc. Elis regravaria Bala com Bala, valendo-se do novo modo de cantar, e também Caça Raposa, uma canção lenta e lúgubre, que João Bosco lançou no LP seguinte, ao seu primeiro LP, Caça a Raposa, lançado no ano de 1975. É uma canção difícil, mas o espírito mineiro de Cantilena baixa aqui na voz aguda de João. A inspiração é um quadro de Caça a Raposa que decorava muitas casas no interior de Minas, nos anos 50. Nos teclados, César Camargo Mariano, violão de Dino Sete Cordas, guitarra Toninho Horta, bateria Pascoal Meirelles, arranjo de César Camargo Mariano para esse Caça a Raposa, que João Bosco analisa.
2: Eu acho a minha música muito em quadrinhos, assim, em movimentos. Caça a Raposa, né? Tudo isso são cinemas mesmo, né? São filmes, né? Você vem de quadrinho em quadrinho, você vem... Eu fiz uma leitura de Caça a Raposa também, num dos dias aí, dessas 8 noites também, que foi muito interessante. Porque completamente diferente das leituras que eu fiz anteriormente. O violão, ele tem uma outra entrada, entendeu? Ele começa um violão, assim, com uns acordes muito ingleses. Muito daquela serigrafia, né? Que nós temos em casa, né, no Brasil, que é aquela caça à raposa, né? Em Minas, na minha casa, tinha, né? Mas isso era um dos quadros que faziam parte da decoração da casa das pessoas, né? Em Minas era assim, e acho que as pessoas gostavam daquilo. Então, aquele quadro tem uma relação muito íntima com ele. E o negócio da Caça à Raposa é exatamente esse cinema todo, né? Então, a música, ela se desenvolve nesse cinema. E aqui, então, eu pude construir no instrumento uma ideia sobre aquilo.

0: O LP Caça Raposa foi gravado em 16 canais no estúdio da RCA do Rio de Janeiro. O gaitista e mais tarde maestro Rildo Ora fazia a direção de estúdio desse LP sensacional Caça Raposa, que em 1976 viria também a produzir outro disco, Galos de Briga, também de João Bosco.
1: Eu contratei o João Bosco para a RCA e antes desse disco Caça Raposa ele tinha feito um outro muito bonito com arranjos de Luiz Essa, Rogério Duprat, que tinha músicas assim muito mineiras, toda aquela intelectualidade, aquela coisa que os mineiros estavam trazendo através de Milton Nascimento. O João seguiu naquela linha, vamos dizer, como uma linha de trabalho dirigida à intelectualidade. Então, esse primeiro disco não foi bem em vendas. E a RCA, naquela época, não estava a fim de continuar, porque tinha feito um investimento muito grande no João Bosco no primeiro disco, foi 120 mil dólares que foi investido, e que não teve retorno, porque o disco era muito hermético. Então, eu pedi ao João que fizesse uma abertura, vamos dizer assim, fizesse umas músicas que o povo pudesse entender. Então, foi aí que fomos premiados com a criação de Mestre Sala dos Mares, Kid Cavaquinho, De Frente para o Crime. Três sambas que ajudaram a dar um pique novo na carreira do João Bosco. Porque o Mestre Sala dos Mares, com uma versão popular, com Dino no violão de sete cordas, batucada de samba, com o cavaquinho do Neco, foi fácil para a RCA trabalhar nas rádios populares. Eu me lembro que a Rádio Globo, que era líder de audiência, tocava essa música cinco, seis vezes por dia, né? E ele estourou, começou a fazer muito show, e as músicas mais sofisticadas vieram naturalmente, porque o João Bosco é um artista, eu considero um artista de elite, né? E no Galo de Briga, nós tivemos assim, grandes participações, Toninho Horta na guitarra, Chico Batera, e até Tuti Silvas deu uma canja nesse disco. E tem uma história interessante, porque eu sou gaitista e pintor transversal do tempo. E fui ver o Tuti Silvas tocar aqui numa boate no Rio de Janeiro. Ficamos muito amigos, que eu já me correspondia com esse grande gaitista, que é o melhor de nós todos, né, do mundo até hoje. Então eu pedi a ele que viesse dar uma canja aqui no disco do João Bosco. E ele veio e fez essa gaita incrível aí, e maravilhosa, de graça, não quis cobrar não. Ele fez essa camaradagem para mim, porque não tinha muita verba, né, para pagar um astro internacional como ele. Ele veio aqui e tocou com um arranjo espetacular de Luiz Essa, com essas cordas que só ele sabia.

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João Bosco sempre voltou aos fundamentos do samba numa espécie de pesquisa subversora do passado, porque tudo o que ele fez em sua carreira foi rasurar a tradição, nunca aceitá-la com candura ou ingenuidade. É um método explosivo de extrair a alma da canção brasileira. Ouça como ele reelabora o samba Se Você Jurar, clássico na voz de Francisco Alves e Mário Reis, dando a essa música um tom pop funk. E o astro é cercado de outros cobras: o baixo é de Jamil Joanes, violão de aço de Vitor Bilione e percussão de Marcos Suzano. Se Você Jurar. 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

0: o que ele faz com a palavra, explica o filho, o poeta Francisco Bosco.
1: Eu comecei a trabalhar com o João Bosco, meu pai, em 1996, portanto já tem mais de 10 anos. E eu posso dizer que ele me inventou como letrista, porque naquele momento eu escrevia poesia. Eu tinha acabado de lançar um livro de poemas, que é justamente de 96, chama Florestado. E na época ele estava fazendo um repertório que viria a dar num disco com o Ali Salomão e o Antônio Cícero, que seriam os letristas, reeditando uma parceria em trio que eles já haviam feito no disco Zona de Fronteira. Mas enfim, acabou que, se eu me lembro bem, acho que o Ali e o Cícero discutiram, não sei, tiveram uma rusga qualquer, e meu pai salomonicamente não quis fazer o disco com um ou outro. Foi nesse instante que ele me propôs que a gente tentasse fazer alguma coisa. E eu topei. Então, no início, as minhas letras eram muito mais ligadas a uma tradição e a uma lógica da poesia do que da canção, da letra de música. Começou assim. Essas primeiras parcerias resultaram no disco As Mil e Uma Aldeias, que foi lançado em 97. O disco Dá Licença, Meu Senhor, é para mim um dos maiores discos da obra do João Bosco. E é um disco inteiramente de intérprete. Não há nenhuma música dele, à exceção de Pagode Spell, que é uma música, que é uma canção que ele fez com Chico Buarque e Caetano Veloso, a partir de um poema de Oswald de Andrade. Mas à exceção dessa faixa, todas as demais são leituras que João Bosco faz de grandes canções do cancioneiro da música popular brasileira. E por que esse disco é excepcional? Porque, de fato, cada leitura é um trabalho de reinvenção da canção. E reinvenção, no entanto, nunca orientada por uma gratuidade, né? Não tem nunca uma espécie de parti pris da invenção. O que há é sempre um olhar que descobre um aspecto da canção ainda irrevelado, e explora esse aspecto e conduz isso a uma iluminação, uma revelação, né? Então, acho que o que faz desse trabalho dele um trabalho excepcional é essa invenção motivada, digamos, né? É realmente um disco que vale a pena chamar a atenção para ele. Dá licença, meu senhor.

0: A gente ouviu Gago Apaixonado, de Noel Rosa, com João Bosco e o baixo acústico de Jorge Elder. Essa música pertence ao CD Dá Licença, Meu Senhor, lançado pela RCA em 1995. A procura por aquilo que a canção fala à alma do intérprete e como o intérprete diz a música tem sido o método de João Bosco. Ele busca o que os compositores dizem e diz a canção, dividindo-a de outra maneira, de uma maneira inusitada. Sua marca registrada está no jogo de enigmas entre voz e violão. Também está na forma como casa à perfeição letra, ritmo e melodia. E tudo isso está no choro Kid Cavaquinho. A letra crítica de Aldir Blanc e a música de João Bosco se cimentam perfeitamente. Mas mesmo sem entender a letra, é possível desfrutar o engenho extraordinário do canto de João Bosco, porque a letra que a gente ouve é uma espécie de infra-letra, como se o sentido mais profundo estivesse oculto.
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1: Nesta edição tivemos trabalhos técnicos de Sérgio Ribeiro e apoio de produção de Zezé Mesquita. Escreva para o programa pelo e-mail avozpopular@radiocultura.am.br. Até a próxima semana com as vozes parteiras da música popular.
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4: Ouvimos A Voz Popular com Luiz Antônio Giron. Edição de 2008, recuperada do acervo da Rádio Cultura Brasil. João Bosco, 80 anos.
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4: Moda de viola com violino, rock and roll com pandeiro. Um dia de sons diferentes e pioneiros no balaio de Renato e Chico Teixeira. Adriana Sanches representando o grupo Barra da Saia, que conta também com Nandi Paulinha e Sandami, que fez parte do grupo Sambô e hoje segue em carreira solo. A edição original do balaio foi ao ar no dia 16 de junho de 2024 na TV Cultura.

0: Ô, seu Teixeira.
1: Aí, Chicão.
0: Que momento bonito, e você bonito. Ao lado desse seu amigão Os de tantos anos de estrada, o Nathan Marques, uma lenda, um dos maiores músicos do Brasil.
1: Eu e ele dá mais de 100 anos na, de estrada.
0: Olha a honra, hein, Tadeu?
1: Com o Tadeu, quanto dá, Nathan? Vai para os 200. Que ele já é bem também, com essa barba aí, né, pô? É muito bom estar com vocês. É,
0: o nosso balaio hoje está muito bonito, temos convidados que vêm, poxa vida, do pop, do romântico, tem... rock, tem de tudo hoje, né?
1: Tem até rock com pandeiro hoje, hein?
0: E um dos convidados é o Sandami. E os outros convidados?
1: São as meninas, Adriana Sanches, Nanda e Paulinha, da banda Barra da Saia. É bom demais.
0: E balaio!
1: Eita, programa que eu gosto!
0: Então vamos começar esse bate-papo aqui que tá bonito hoje.
1: Balaio tem papo de músico, né? Quando começa, né? Difícil de parar. Precisa ser cortado, né? Hoje vai render.
0: Aqui hoje a gente tem a Adriana Sanches. Bem-vinda, Adri. Que alegria receber você.
2: Alegria minha estar aqui com vocês, com vocês.
0: E nosso queridão aqui, esse grande cantor, Sam. Bem-vindo ao nosso balaio.
3: Prazer muito grande estar com vocês aqui nesse balaio. De músicos aqui para a gente bater um papo, um prazer muito grande.
1: Adriano, você, como é que chegou a música em você? Ou você chegou
2: Nossa, minha história na música ela é muito, assim, na contramão. Eu queria ser bailarina clássica, estudei, fui primeira bailarina do Teatro Municipal de São Paulo, me formei, dancei profissionalmente, e o piano foi um instrumento que entrou na minha formação de bailarina. Meu pai dava muito esse olhar de que o artista tem que ser completo e tem que fazer tudo.
1: Seu pai era músico?
2: Meu pai não era músico. Não. Meu pai equatoriano.
1: Tinha bom senso.
2: E meu pai sempre deu muita importância para a cultura. Ele é equatoriano, então a cultura para ele sempre foi muito importante. Só que aí a música começou a entrar, a bailarina começou a falar, poxa, a música também é forte.
1: A bailarina dançou.
2: A bailarina literalmente dançou. Porque eu sempre falo muito isso, eu que fui bailarina, se você ser da cultura no Brasil, posso falar do meu país, você tem que ser raçudo. E nas artes, a música é a que tem mais possibilidades de você trabalhar. O ator e o bailarino ainda vivem muito na marginalidade da cultura. Financeiramente, artisticamente, com oportunidades. E aí eu comecei a ver que a música, para mim, com a minha carreira de bailarina, que eu iria muito menos... tempo, por causa de corpo, de tudo. Falei, eu acho que a música também tem meu coração, eu vou. E começou a aparecer muito trabalho. E aí, logo que eu comecei a trabalhar, entrei numa banda de baile. E logo, Itamar Assunção me chamou para fazer parte das Orquídeas do Brasil. Aí a bailarina...
1: Grande momento.
2: Aí,
3: literalmente
2: a bailarina falou, vai, minha filha,
0: e como
2: vai ser feliz.
0: E como é que a sanfona escolheu você?
2: Itamar Assunção um dia chegou com uma sanfona e falou, olha... Ah, essa sanfona veio parar na minha mão, você, aquele jeitão dele, né? Você que toca teclas aí, vê se você se entende com esse negócio. E deixou a sanfona comigo. Nesse primeiro momento, eu não senti a sanfona muito forte. Só que eu estava já nesse momento de começar a voar também. E montando a Barra da Saia. E aí eu falei, poxa, acho que aqui, esse instrumento tem todo lugar. Peguei a sanfona. E, pasmem, nem eu sei explicar, eu saí tocando.

0: Sam, como que você intuiu isso? Como que surgiu a ideia de misturar o rock and roll com o samba?
1: Poxa, eu, como todos vocês, eu comecei também ouvindo Pink Floyd e toda essa companhia limitada, né? Yes e vários rock and rolls, assim. Eu tocava numa banda de baile que o pessoal era muito roqueiro, né? Eu ali com 15 anos de idade. Então fui muito influenciado por todo esse som. E antes disso, o meu pai, com meus dois tios, eles saíam na frente da escola de samba, ali na frente da bateria, fazendo malabares com o pandeiro, né? E minha mãe era porta-bandeira. Então, desde o meu primeiro ano de idade, com fralda ali, quando eu comecei a andar, eu já comecei a desfilar nas escolas de samba. Então, o samba também foi...
0: Que lugar?
1: Em Bauru, que é a cidade que eu nasci, e em Descalvado também, que é a cidade da família da minha mãe. Então, a gente ficava circulando
0: ali. Mas o samba
1: ali
0: chegou antes...
1: O samba chegou antes na minha vida. Daí na minha juventude que veio esses luais e essa, né, o círculo de amigos, todos roqueiros e tal. Então eu cresci, minha formação musical foi muito junto do samba com o rock and roll, né?

0: Adriana Sanches, do Bar da Saia, e o sambista e roqueiro Sandami são as atrações deste balaio. Depois do intervalo, tem mais.
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3: Renato Teixeira e seu filho Chico recebem o cantor Sandami e também o grupo Barra da Saia, liderado por Adriana Sanches. Siga com esta edição transmitida originalmente pela TV Cultura em 16 de junho de 2024.
4: Vocês gravaram também a Marvada Pinga, da nossa inesquecível e maravilhosa Inesita Barroso.
5: Né? Marvada, ela vem. E eu acho que a gente também tem muito papel de trazer muita coisa para a nova geração. Né? Porque a gente tem essa coisa de trazer os instrumentos e a gente acaba tendo um público que pega as pessoas que gostam da música tradicional, mas as crianças ficam um pouco encantadas, né? Fica uma coisa meio de super-heroína. Então, em 2018, eu criei o projeto. Na minha cabeça, falei, bom, vou começar a reescrever, a desenhar. E esse projeto foi crescendo e virou a história da mulher na música caipira.
4: Maravilhoso.
5: Que conta lá do primeiro... Aí a gente foi estudar, realmente, a música sertaneja caipira aparece em 1910. As mulheres não podiam participar, elas eram presas, elas não podiam compor, elas não podiam cantar.
4: A Hebe entrou nessa.
5: A Hebe entrou nessa, Inesita entrou nessa. E a gente só vai conseguir ver mulheres realmente aparecendo a partir da década de 40. Então a gente tem 30 anos aí de um buraco da mulher... que está presente, mas que não pode ser vista e nem pode ser notada pela sociedade e não pode fazer música. E aí, lógico, a gente não pode deixar de falar que Inesita é a mulher que traz a história, né? Assim.
4: A história da Inesita tem uma passagem maravilhosa, que ela, quando se formou em folclore, né, essa coisa, ela pegou, comprou um jipe.
5: E sai... Né?
4: E faz
5: sozinha.
4: O trajeto sozinho, do Mário de Andrade.
5: Sozinha.
4: E vai
5: Sozinha, dirigindo.
4: E chegando nos lugares, ela copiava, escrevia as coisas que ela registrava. E daí ficou rodando por lá um tempão. Chegou no momento que ela já estava praticamente voltando, ela parou em Recife.

0: Barroso.
1: Que momento que você falou assim, sambou?
2: O sambou foi muito de repente, né? A gente tinha ido pro Rio, a gente tinha uma banda de pop rock em Ribeirão Preto. Na época não tinha internet, né? Então todo lugar que a gente tocava era em 150 quilômetros em volta de Ribeirão. E a gente queria um grande centro, ou São Paulo ou Rio de Janeiro. A gente foi pro Rio. Mas ali a gente se deu muito mal. Se deu muito mal, passamos fome, e aconteceu de tudo. Voltei e caí em São Paulo. Chegando aqui em São Paulo...
1: Já com o sambô.
2: Não, daí o sambô me chamou para fazer um aniversário. Era uma banda de sambas tradicionais, a Zeca Pagodinho, Originais do Samba e tudo mais, uma roda de samba. E a gente foi tocar nesse aniversário. Daí os convidados desse aniversário que pediram, em tom de brincadeira, pô, tá com rock and roll, para com esse negócio de pagode, sabe? A gente só com instrumentos de samba. E como a gente tinha passado por outras bandas de baile e tudo mais, a gente já tinha um repertório na agulha, né? E a gente arriscou tocar. Lembro que a primeira música foi Janis Joplin. E foi sensacional pra gente ali da roda e pra todo mundo que tava do lado também. Foi inusitado, né? Um negócio que foi uma surpresa pra gente, que eu nunca imaginei, né? Tocar em pagode é uma música que eu tanto gostava da Janis, já tinha feito outras versões e tal.

0: Adriana Sanches, do Bar da Saia, e o sambista e roqueiro Sandami são as atrações deste balaio. Depois do intervalo, tem mais.
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0: Renato Teixeira e seu filho Chico recebem o cantor Sandami e também o grupo Barra da Saia, liderado por Adriana Sanches. Siga com esta edição transmitida originalmente pela TV Cultura em 16 de junho de 2024.
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5: Santos, você joga futebol?
6: Olha, era para eu ter sido jogador de futebol. Eu joguei no Guarani, quando eu tinha 12 anos de idade, no Dente de Leite, em Campinas. Tenho vários amigos no futebol. Hoje em dia até eu jogo futebol 2 vezes por semana, mesmo com esse talento físico aqui. Mas eu adoro.
5: Não, eu estou perguntando isso porque no pandeiro você é o Ronaldinho Gaúcho do pandeiro, o mago.
6: Ah, eu faço minhas embaixadinhas aí. Todo show. Na verdade, eu adoro fazer. Eu adoro malabares. Isso veio. Depois que eu vim a descobrir isso, é que isso aí veio do circo, né? Eu adoro a arte circense. A arte circense.
7: Vocês já viram uma banda que ele toca? Vocês já viram uma banda que ele toca?
6: A banda que voa.
7: A banda que voa.
5: A banda todos que voa, é verdade.
7: Pendurados então, ali.
5: Eu não poderia fazer
6: a
5: parte.
6: A gente é içado por um guindaste, depende do guindaste, né? Mas já chegamos a 60 metros de altura.
5: Rapaz,
6: assim.
5: Tocando?
6: Tocando. Então sobe a banda inteira, batera, teclado, percussão, bandolim e...
5: Venta
6: e a gente
5: muito
6: sai
5: lá
6: voando,
5: cima.
6: Os passarinhos passam embaixo, sabe? Assim, ó. Eu não sei se é tão gostoso para quem está vendo quanto é gostoso para a gente que está lá em cima.
5: Eu confesso a você que eu não poderia fazer parte dessa banda.
6: Olha, eu vou confessar uma coisa aqui. Teve um dos músicos que subiu de fralda para tocar. Que falou, meu, a primeira vez eu fui de fralda porque não sabia o que ia acontecer.

0: Grêmio, meu pai, assim, se dependesse dele, Taubaté seria a capital do Brasil, né? E tem uma história de uma taubatiana, que acho que como que a Hebe Camargo madrinhou vocês?
1: Então, a Hebe, ela já aparece na vida da Barra da Saia quando a gente já está com quase 10 anos de estrada. E a Hebe Camargo teve uma dupla sertaneja. Muita gente não sabe, mas o início da carreira dela...
2: O pai dela foi um maravilhoso compositor, Frego Camargo, craque.
1: Exato, ela começa na carreira artística como uma dupla sertaneja. E quando ela conheceu a Barra da Saia, por essa coisa da formação de mulheres tocando, com atitude, personalidade, uma coisa mais protagonista, até então... A gente vê mulheres, né, principalmente no segmento caipira, mas ainda tem uma coisa muito ali, né, num formato, ou de dupla, ou só cantando. É difícil ver mulheres tocando. Ela deu uma louca, assim, ela deu uma enlouquecida. Ela me chamou e falou assim: olha, eu sei que isso é difícil. Eu sei, eu passei, eu desisti da música, não desistam, porque agora vocês são. Aquele jeito dela, né? Vocês, vamos fazer. E aí ela começou a falar muito da Barra da Saia. E ela marcou jantares na casa dela, para mostrar a gente tocando. Então, jantares com pessoas... Passava a noite tomando vinho, conversando, falando besteira, contando piada, dando risada. E, assim, ela entrou realmente com uma generosidade, que Hebe já era, Hebe, né? Já era grande mulher apresentadora. E a gente ali, uma artista... Como tantas, né? Tem tanta gente ali buscando um espaço. E aí ela realmente abraçou. E até o falecimento dela, ela foi, assim, Barra da Saia, onde ela ia.

0: Adriana Sanches, do Bar da Saia, e o sambista e roqueiro Sandami são as atrações deste balaio. Depois do intervalo, tem mais.
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0: Renato Teixeira e seu filho Chico recebem o cantor Sandami e também o grupo Barra da Saia, liderado por Adriana Sanches. Siga com esta edição transmitida originalmente pela TV Cultura em 16 de junho de 2024.

0: Sam, vai rolar um Mick Jagger, um Rolling Stone, mano, hoje.
1: Vai, clássicos do rock and roll. Clássicos do pagode, na verdade.
2: É pagode mesmo.
1: Só vou tocar clássicos do pagode hoje. Rolling Stones.

0: Muito obrigado!
1: Balaio também está sempre aberto para receber vocês, que trazem boa música, que a gente vem trazendo na potência máxima a cultura do nosso povo, cantando nossas verdades. Eu e o Renatão estamos muito felizes. Assim,
2: que legal.
1: Estamos felizes em receber você.
3: Obrigada, adorei estar com vocês.
0: Aí,

0: Moda de viola, samba e rock and roll balançaram o balaio de hoje, sob o comando de Renato e Chico Teixeira. No Papo de Músico, Sandami e Adriana Sanches, ela representando o grupo Barra da Saia. Programa exibido pela TV Cultura no dia 16 de junho de 2024. Outras informações desta edição do Balaio estão no site da Rádio Cultura Brasil. Acesse cultura.uol.com.br/radio/programas.
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5: Vinte e três horas.
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João Bosco de Freitas Muti nasceu em Ponte Nova, Minas Gerais, no dia 13 de julho de 1946. Hoje, os estagiários das rádios Cultura Brasil e Cultura FM prestam homenagem a um dos nomes fundamentais da música popular brasileira, João Bosco. João Bosco criou obras de extrema relevância em mais de 50 anos de carreira, como O Bêbado e Equilibrista, Papel Machê, Tiro de Misericórdia e outras dezenas de músicas ao lado de letristas como Aldir Blanc, Paulo Emílio, Capinã e seu filho Francisco Bosco. Cresceu cercado por música, com influência do pai, também cantor e compositor, e da mãe, que era uma pianista amadora. Sua família tem origem libanesa, o que o inspirou a pesquisar sobre música árabe. Essa pesquisa pode ser sentida na música que abre este especial. É de 1997, quando gravou As Mil e Uma Aldeias, composição em parceria com o filho Francisco. A sonoridade traz uma forte alegoria da cultura ascendente de João, misturada à MPB.

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Ouvimos As Mil e Uma Aldeias, interpretada por João Bosco, composição dele e do filho Francisco Bosco. A gravação está presente no álbum homônimo lançado em 1997. Nesta homenagem a João Bosco, cada um dos estagiários da Rádio Cultura escolheu uma obra do artista e diz a razão da escolha, relatando nossas experiências com a sonoridade do compositor e cantor. Eu, Gabriel D'Angelo, aluno de jornalismo da Fapcom, abro a seleção feita para esta edição. A música que eu escolhi do João Bosco é Quando o Amor Acontece. Ela fala sobre o encontro do amor verdadeiro e a beleza que é esse sentimento que nasce entre duas pessoas. O amor é capaz de acalmar qualquer tempestade e trazer um conforto em um dia caótico e difícil. Na minha vida, tenho o privilégio de ter pessoas que me amam muito e sempre que escuto esta poesia na voz do João Bosco, eu me lembro delas.

0: De João Bosco e Abel Silva, ouvimos Quando Amor Acontece, na interpretação de João Bosco. A canção está presente no álbum Ai, Ai, Ai de Mim, de 1986. Giovana Chaves, também estudante de jornalismo da Fapcom, selecionou Agnus Sei.
1: A verdade é que eu não conhecia bem o repertório do João Bosco antes de a gente começar a trabalhar nesse especial. Me aprofundando na discografia dele, eu descobri Agnus Sei, uma parceria com Aldir Blanc. O que mais me chamou a atenção nessa música é a forma como mistura crítica social, religiosidade e poesia de um jeito muito intenso. A letra retrata pessoas marginalizadas e esquecidas, enquanto a interpretação do João Bosco transmite uma sensação constante de tensão. Mesmo décadas depois do lançamento, a música continua atual, porque fala de desigualdade, sofrimento e da busca por dignidade humana.

De João Bosco e Aldir Blanc, ouvimos Agnus Sei, com João Bosco. A faixa integra o disco Essa é a Sua Vida, de 1981. A história de João Bosco, profissionalmente, começa aos 21 anos, quando ele assinou três canções com Vinícius de Moraes: Rosa dos Ventos, Samba do Pouso e O Mergulhador. O encontro se deu em Ouro Preto. Na oportunidade, João Bosco era estudante de engenharia. Vinícius de Moraes, sempre aberto aos novos talentos e em busca contínua de novos parceiros, o incentivou. Vale a pena ouvir Samba do Pouso, gravado por João Bosco e o conjunto vocal Os Cariocas, em 1993. Faz parte do songbook Vinícius de Moraes, volume 2, produzido por Almir Shediak.

0: De João Bosco e Vinícius de Moraes, ouvimos Samba do Pouso, interpretada por João Bosco e Os Cariocas. Gustavo Bittencourt, aluno de rádio e TV da Fapcom, fala da música Corsário.
1: Escolher uma música do repertório de João Bosco nunca é fácil, mas Corsário sempre teve um lugar especial para mim. Como alguém que toca violão desde muito jovem, aprendi cedo que João Bosco mudou a forma de tocar e pensar a música brasileira. Seu violão é quase uma orquestra. Mistura samba, jazz, ritmos africanos e uma independência rítmica impressionante. Em Corsário, composta com o parceiro de toda uma vida, Aldir Blanc, isso aparece de forma brilhante. A música fala de coragem e liberdade por meio da imagem do pirata, transformando a travessia do mar em uma metáfora para a própria vida. Há quem diga que ouvir João Bosco pela primeira vez é tentar entender como 10 dedos conseguem criar tantos sons ao mesmo tempo. E talvez seja justamente esse o seu maior legado: mostrar que técnica e emoção podem navegar juntas, fazendo da música brasileira um oceano ainda mais rico e surpreendente.

0: Com João Bosco, ouvimos Corsário, dele e Aldir Blanc. Música que o compositor lançou em 1981 e que fez parte de vários de seus trabalhos. A versão que você ouviu foi incluída no álbum Bosco, de 1989. Hoje, a Rádio Cultura Brasil homenageia João Bosco. Ele que nasceu em Ponte Nova, Minas Gerais, em 13 de julho de 1946. Nós, estagiários das rádios Cultura FM e Cultura Brasil, participamos da homenagem fazendo a seleção musical deste horário e comentando nossas escolhas. Em 1979, o Bêbado e a Equilibrista fez sucesso na interpretação marcante de Elis Regina. Escrita no período da ditadura militar, a letra mostra a face negra do autoritarismo. Choram Marias e Clarices, e clama pela volta dos exilados, e sonha com a volta do irmão do Enfio. A aluna de jornalismo da Casper Libero, Lavínia Vilas Boas, fala sobre outras inspirações por trás do tema.
1: Lembrando de uma aula de literatura em que estudávamos letras de música, o Bêbado e a Equilibrista chamou muito a minha atenção logo de cara. É uma música extremamente forte que traz analogias pensadas a partir da ditadura militar, período em que foi lançada. João Bosco e Aldir Blanc escreveram a música quando souberam da morte de Charlie Chaplin. João Bosco acreditava que a comédia de Chaplin dava esperança ao trabalhador e que, com sua partida, seria ainda mais difícil em um período como aquele. Nessa mesma época, também tiveram Betinho como uma segunda inspiração para a música, citado algumas vezes como irmão do Enfio, que há pouco havia sido exilado. Assim, reuniram com os seus irmãos e criaram uma das músicas mais emocionantes e bem pensadas do MPB. Tudo isso em 1979, ano em que a Lei de Anistia foi criada. Eternizada na voz de Elis Regina, é uma canção que traz uma mistura de história, melodia e, principalmente, muito sentimento.

Ouvimos O Bêbado e Equilibrista, composição de João Bosco e Aldir Blanc, com Elis Regina. Registro de 1979 do álbum Essa Mulher. João Bosco e Aldir Blanc se tornaram grandes parceiros na primeira metade dos anos 1970. Colecionaram sucessos. Um deles é de 1973, Bala com Bala.

0: Ouvimos Bala com Bala na interpretação de João Bosco, um de seus primeiros sucessos como compositor ao lado de Aldir Blanc. Marina Bertazzoni, estudante de rádio e TV da Embi Morumbi, para este especial escolheu a música O Rancho da Goiabada.
1: Se alguém me perguntasse há algum tempo, eu diria que nunca tinha tido muito contato com a obra do João Bosco. Mas pesquisando agora para esse especial, eu me surpreendi. Descobri que eu já conhecia várias canções dele e mais do que isso, que eu gostava muito.

muito da sonoridade. Só que teve um nome específico no repertório que me chamou a atenção: O Rancho da Goiabada. Assim que eu li o título, uma memória de infância voltou na hora e eu soube que tinha que escolher essa música para a seleção. Minha mãe adorava essa música. E eu e meu irmão, muito novos para entender a profundidade daquilo, detestávamos. Achávamos muito lenta e passávamos tempo brincando com o nome. E a minha mãe, com uma paciência enorme, olhava pra gente e dizia: "Quando vocês crescerem, vocês vão entender." E ela tinha razão. Essa foi a primeira vez que eu parei pra ouvir O Rancho da Goiabada depois de adulta, e o impacto é completamente diferente. Hoje eu consigo apreciar a genialidade de João Bosco. A canção é linda, poética e de uma complexidade que mexe no fundo do nosso coração.

0: Do álbum Galos de Briga, de 1976, com arranjo do maestro Radamés Inhatali, ouvimos o Rancho da Goiabada, uma marcha rancho composta pela dupla Aldir Blanc e João Bosco. Na sequência, Maria Vitória Parras, aluna de Rádio e TV da Imbi Morumbi, revela qual é a sua interpretação favorita de João Bosco.
1: Para esse especial, escolhi uma música que toca direto no coração, Jade, do mestre João Bosco. Com uma poesia única e seu tom profundo romântico, embalando uma emocionante tradução do amor, com uma forma leve e única. Ouvir essa música é se apaixonar de novo e de novo.

0: Ouvimos Jade, uma das raras obras de João Bosco em que ele assina a música e a letra. Registro do álbum Bosco de 1989. O aluno de rádio e TV da Belas Artes, Victor Costa, selecionou para este especial Nação. Entenda por quê.
1: E para homenagear esse grande cantor e compositor, escolhi a música Nação, do álbum Comissão de Frente. Uma música que eu escutei pela primeira vez e me fez refletir sobre toda a nossa cultura e como uma parte dela nos é desconhecida. A música Nação explora o tema da influência africana no nosso país e como ela moldou uma grande parte da nossa cultura, mostrando, em sua letra, uma resistência afro-brasileira e o grande impacto dessa cultura no nosso país.

Com João Bosco, dele, Aldir Blanc e Paulo Emílio, ouvimos Nação, que integra o álbum Comissão de Frente, lançado em 1982. Nós, estagiários das rádios Cultura Brasil e Cultura FM, ficamos responsáveis pela compilação musical deste horário. Uma homenagem a João Bosco, nascido no dia 13 de julho de 1946. Vale lembrar que João Bosco é um nome internacional, muito respeitado no Japão e principalmente na Europa. Em 2007, ele tocou pela primeira vez com a NDR Big Band, grupo fantástico de jazz da Alemanha. Esse encontro não foi isolado. De lá para cá, lançaram em 2010 o álbum Senhoras do Amazonas e, em 2026, a banda e João Bosco se apresentaram na Sala São Paulo, da capital paulista. João Bosco e a NDR Big Band em Bate um Balaio.

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Do álbum Senhora do Amazonas, de 2010, com João Bosco e o grupo alemão NDR Big Band, Bate um Balaio, de João Bosco. João Bosco pelos estagiários das rádios Cultura FM e Cultura Brasil. João, que nasceu em Ponte Nova, Minas Gerais, em 13 de julho de 1946. Um grande nome da música brasileira, referência musical para as novas gerações. Roteiro, Mavi Parras. Produção, Gustavo Gomes. Trabalhos técnicos de Altair Borges e Antônio Silva. Supervisão, Eduardo Weber. A apresentação foi minha, Gabriel D'Angelo. Realização da Rádio Cultura Brasil, emissora da Fundação Padre Anchieta.

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5: Meia-noite.
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A música, ela cura certas doenças. Sabia disso? Pois fique sabendo.

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1: Programa de estágio da Rádio Cultura Brasil. Nesta semana, a seleção é de Gustavo Bittencourt e a apresentação é minha, Lavínia Villas-Boas. Vamos começar essa programação com Céu.

Acabamos de ouvir com Tulipa Ruiz, Dela, Aqui. Antes, com Céu, de Rio do Ouro e Sérgio Cabral, Visgo de Jaca. Se você perdeu ou gostou, tem a chance de ouvir de novo nossos especiais. Sempre às 10 da noite, de segunda a domingo. Uma alternativa para você acompanhar os programas da Rádio Cultura Brasil. Ouviremos a seguir, Tim Bernardes.

Você ouviu com Caetano Veloso dele qualquer coisa. Antes, com Ti Bernardes dele não. Ouça agora, Ney Matogrosso.

Ouvimos com Marcos Valle, dele e Paulo Sérgio Valle, Água de Coco. Antes, com Ney Matogrosso, composição de Dani Black, Oração. 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Ouviremos Edu Lobo.

0: Você ouviu com Djavan, dele, Esquinas. Antes, com Edu Lobo, de Tom Jobim, Vinícius de Moraes, É Preciso Dizer Adeus. Ouviremos Tom Jobim e Nova Banda.
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Você ouviu com Elis Regina, de Edu Lobo, Casa Forte. Antes, Tom Jobim e Nova Banda interpretaram Bebel, de Tom Jobim. 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Aqui, na Rádio Cultura Brasil. Agora, Edu Lobo e Milton Nascimento.

Ouvimos com Gilberto Gil, dele, Logo Nedé. Antes, com Edu Lobo e Milton Nascimento, Beatriz, de Edu Lobo e Chico Buarque. A seguir, Luiz Melodia.

Você ouviu com Paulinho da Viola, dele, Só o Tempo. Antes, com Luiz Melodia, de Miguel Lima e Arino Nunes, o Rei do Samba. Eu sou Lavínia Vilas Boas. Nesta semana, sou quem apresenta o programa de estágio da Rádio Cultura Brasil. Seleção musical Gustavo Bittencourt, trabalhos técnicos Altair Borges, supervisão Eduardo Weber. Continue ouvindo a programação da Rádio Cultura Brasil.

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1: 5 horas e 59 minutos.
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4: Olá, ouvinte, seja bem-vindo. Começamos com Pininha e Verinha.

Com a dupla Pininha e Verinha, ouvimos Dinísio e Lorival dos Santos, Aliança Contrariada. Na sequência, Zé Tapera e Teodoro.

0: Com os irmãos Bertucci, ouvimos de Rani de Bertucci e Adelar Bertucci, Coração Gaúcho. Antes, com Zeta Pera e Teodoro, de Zeta Pera e Paulistano, Verdade de um Coração.
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0: Guaraci e Guaraciaba interpretaram de Teixeirinha, Gaúcho de Passo Fundo. Antes, com Bueno e Chinito, ouvimos de Lorival dos Santos e Jota dos Santos, Eu Gosto do Rio Grande do Sul.
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0: Com Abel e Caim, ouvimos de Jacques e Abel, O Barco. Com Renato Teixeira, dele, Olhos Profundos.
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Juliano César interpretou de Joel Marques, Amor de Pião. Antes ouvimos com Lio e Léo, de Dino Franco e Zé Fortuna, Altar de Amores. Seguimos com Sulino e Marroeiro.

0: Ouvimos com Dino Franco e Moraí, de Dino Franco e Doutor Alves Lima, Mestiça Arisca de Laço. Antes com Sulino e Marrueiro, do Sulino, Laço Justiceiro.
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0: Com Helena Meirelles, dela, ouvimos Lembrança do Mato Grosso. Antes, com o Duo Siriema, de Goiá, e Valderi, Tardes Morenas, de Mato Grosso.
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0: Com Leôncio e Leonel, ouvimos a composição Dionísio, Na Bahia Tem, com as Irmãs Freitas, de Albertino Soares e João de Freitas, Velho Cuiabá.
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0: com o grupo Viola Quebrada, a versão de José Fortuna e Pinheirinho Júnior, Meu Primeiro Amor, antes com Belmonte e Amaraí, numa versão de Belmonte, Desde que te vi.
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0: Orquestra de Violeiros de Mauá, de Léo Canhoto, O Último Julgamento. Com a Orquestra de Violeiros de Osasco, ouvimos de Tonico e Walter Amaral, Brasil Caboclo. Por hoje é só, continue ligado na Cultura Brasil.
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0: Pontualmente 7h, muito bom dia para você que segue aqui na sintonia da Rádio Cultura Brasil. Nesta manhã fria aqui na capital, manhã de terça-feira, dia 14 de julho de 2026, a gente está com 10 graus aqui em média na cidade de São Paulo. Eu sou a Laura Mayumi, chegando com mais um Música e Notícia. Eu sigo com você na apresentação e na seleção musical. A redação é da Sandra Vasconcelos e nós vamos juntas com você até as 10 da manhã, trazendo muita música brasileira e a atualização das principais notícias do dia aqui na capital, no Brasil e no mundo. Você segue na sintonia com a gente aqui em 77,9 FM, para você que nos ouve pela FM estendida já aqui na capital. Tem também 1200 do AM, a TV digital aberta canal 2.5, por lá você também escuta a Rádio Cultura Brasil e também pelos nossos canais na internet, nosso site culturabrasil.com.br e pelo aplicativo Cultura Play para o seu celular ou tablet. E tem ainda também a possibilidade de ouvir pela Alexa. Finalmente agora eu tenho uma assistente virtual e ontem eu experimentei, foi muito emocionante. Eu falei, Alexa, toque a Rádio Cultura Brasil e ela tocou, bem fácil. Vamos lá, vou abrir o programa de hoje com Caetano Veloso e Gilberto Gil, Desde que o Samba é Samba.

0: Alcione e Cássia Eller com Não Deixa o Samba Morrer, música de Edson e Aloísio Silva Araújo. Antes, música do Caetano Veloso, com ele Gilberto Gil, Desde que o Samba é Samba. Agora, 7h12.
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0: Amanhã desta terça-feira começa gelada aqui na capital paulista. Conforme dados da rede de estações meteorológicas do CGE da Prefeitura, a temperatura média na cidade agora é de 10 graus. A máxima prevista para o decorrer do dia não deve ultrapassar os 17 graus. E a umidade relativa do ar ainda se mantém elevada, com os menores valores acima dos 53%. A Defesa Civil da cidade de São Paulo decretou estado de alerta para baixas temperaturas desde o dia 12, no último domingo. 7h12, a gente segue com música por aqui, agora com Paulinho da Viola.

0: Diogo Nogueira, Clariô, música de Serginho Meriti, Rodrigo Leite. Antes teve Paulinho da Viola dele e Hermínio Belo de Carvalho, Timoneiro. 7h20.
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0: Está previsto para hoje, às 5 da tarde, o início do bloqueio dos Estados Unidos no tráfego de embarcações do Irã em toda a costa iraniana. A ação acontece um dia após o presidente Donald Trump ter falado sobre o desejo de controlar o Estreito de Hormuz, importante rota marítima de petróleo, e citado um pedágio de 20% sobre a via. O comando militar do Irã disse que não permitirá a intervenção norte-americana na região. A Marinha dos Estados Unidos informou que o trânsito neutro segue liberado, assim como embarcações com ajuda humanitária. 7h20, a gente ouve agora Belo Veloso.

0: Marcela Belas, Me Leve, música do Herbert Valois. Antes teve Belo Veloso com Mamãe Coragem, música de Caetano Veloso e Torquato Neto. 7h27, agora tem aquele encontro da Rádio Cultura Brasil com a Cultura FM de música clássica, na participação do maestro João Maurício Galinto. Pergunte ao maestro.
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2: Olá, amigos. Um ouvinte pergunta. Muito se fala da música russa dos séculos 19 e 20. Contudo, não se fala quase nada do período medieval, barroco, renascentista e clássico, mesmo em livros de história da música. O senhor poderia esclarecer algo desse período que chamamos de música antiga? Caro ouvinte, pode parecer inacreditável, mas a realidade é essa mesmo. Não há nada na música russa que se assemelhe ao que foi feito na Europa Central, na Idade Média, Renascença, Barroco e Classicismo. O que aconteceu na Rússia nesses períodos foi a música religiosa e a música camponesa, que, diferentemente do que aconteceu no centro do continente europeu, manteve-se estagnada por séculos, presa ao passado, sem qualquer evolução estética. As coisas só começaram a mudar com a ascensão do czar Pedro I, que ficou conhecido como Pedro o Grande. Ele viveu entre 1672 e 1725, tendo sido, portanto, contemporâneo de Johann Sebastian Bach e Antônio Vivaldi. Caros ouvintes, a história de Pedro é fantástica. Ao perceber o quanto a Rússia estava atrasada em relação à Europa, ele fez uma viagem de 18 meses pelo continente. Só que ele foi disfarçado, sem que ninguém imaginasse que era o homem mais poderoso da Rússia. Trabalhou como

0: qualidade. É isso aí, espero ter respondido. Um grande abraço e até o próximo programa.
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0: bom.
1: Malu Magalhães, dela, Velha e Louca. Antes a gente ouviu Bruna Caran com Caminho pro Interior, de Otávio Toledo e JC Costa Neto. 7h36.
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1: Assim como na madrugada, amanhã na capital paulista permanece gelada, com temperatura atual agora em 11 graus. Há previsão de garoa à tarde e à noite, nessa terça-feira. Os termômetros devem variar de 9 a 17 graus, com permanência da sensação de frio durante todo o dia, com curtos períodos de sol. Assim como ontem, a umidade relativa do ar é elevada nessa terça-feira, com a mínima por volta dos 53%. Trabalhadores inscritos no PIS/PASEP e nascidos nos meses de setembro e outubro já podem sacar o benefício a partir de amanhã, dia 15. O direito é para empregados da iniciativa privada e servidores públicos que integram o programa há pelo menos 5 anos. O valor vai de R$ 136 até R$ 1.621, com variação de acordo com o número de meses trabalhados no ano base de 2024. Os recursos ficam disponíveis para saque até dia 30 de dezembro e detalhes do PIS/PASEP podem ser consultados pelo aplicativo da Carteira de Trabalho Digital ou pelo portal gov.br. 7h38, a gente segue agora com o Júlio Sequim.

0: Lulina, dela, essa foi Nós. Antes teve Júlio Sequin e Rebeca, composição do Júlio, Jovem. Agora, 7 horas e 45 minutos, também conhecido como 15 para as 8.
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0: A Receita Federal começa a pagar amanhã os valores do lote especial de restituição automática do imposto de renda, conhecido como cashback. Ao todo, serão R$ 500 milhões pagos a cerca de 3 milhões e 500 mil contribuintes. A iniciativa não integra o calendário regular de restituições de 2026, que terá início apenas no fim do mês, no dia 31 de julho. Serão beneficiados aqueles dispensados da declaração em 2025 e que tiveram o imposto retido em 2024. Cada pessoa deve receber até R$ 1.000 via Pix, exclusivamente por chave do tipo CPF. A consulta foi aberta pelo fisco no último dia 8. Tanto para verificar a elegibilidade quanto para receber os valores, os interessados devem acessar o site serviços.receitafederal.gov.br. 7h47, a gente ouve agora Patufu.

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0: O terno, ai, ai, como eu me iludo. Música do Tim Bernardes. Quem se identifica com essa música aí? Antes teve Tom Zé dele e Odair Cabeça de Poeta. Ui, Você Inventa. E abrindo esse bloco, Patufu, Sobre o Tempo, composição do John. Agora, 7h57, a gente vai para um rápido intervalo. Já já tem mais música e notícia aqui na Cultura Brasil. Até já. 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
0: Sete e 59, daqui a alguns segundos, pontualmente 8 horas. Estamos de volta já, partindo para a segunda hora do programa de hoje. Vamos até às 10 da manhã com muita música brasileira e atualização das principais notícias do dia. Você segue com a gente aqui na sintonia pelos 77,9 FM ou então pelos 1200 do AM, pela internet em culturabrasil.com.br, nosso site, né? Tem também o aplicativo Cultura Play para o seu celular ou tablet. Lá você acessa todos os canais aqui da Cultura. Tem a Cultura Brasil, Cultura FM, nossa irmã e vizinha aqui de música clássica. 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Ah, e você pode ouvir a gente também, às vezes assistir em algumas ocasiões especiais de entrevistas. Você também assiste a Cultura Brasil pela TV Digital Aberta, canal 2.5. Vamos lá, vou abrir a programação musical dessa hora com Letucci, Todos os Lugares do Mundo.

0: Numismata e Cassim, Todo Céu e Essas Pequenas Coisas, música de Adalberto Rabelo Filho. Antes teve Letucci com Todos os Lugares do Mundo, composição deles, Letrux e Lucas Vasconcelos. 8 e 7, quem passa por aqui agora é o Alexandre Ingrevalo para te convidar para o Estúdio 77 de hoje, que vai ao ar às 2 da tarde. Bom dia, Lê.
1: Oi, Lau. Boa terça-feira para você e também para o nosso ouvinte que acompanha o Música e Notícia aqui pela Rádio Cultura Brasil. Hoje, logo mais a partir das 2 da tarde, no Estúdio 77, eu vou receber a Gabriela Patti, cantora Gabriela Patti, e também o músico Henrique Gomide. Eles vêm falar com a gente sobre o projeto Alto da Catingueira, uma ópera de Elomar que vai acontecer aqui em São Paulo na semana que vem, nos dias 22 e 23 de julho. Esse projeto tem direção e cenografia do André Heller Lopes, direção musical do Davi Rabinovitch, participação ao violão do João Omar. Então a Gabriela Patti e o Henrique Gomide vão contar um pouquinho como é esse projeto Alto da Catingueira de Elomar, que vai acontecer na semana que vem no Teatro Cultura Artística. Hoje a gente também vai celebrar o rock brasileiro. Ontem, dia 13, foi dia do rock, além de aniversário do cantor, compositor, violonista João Bosco. Hoje teremos um faixa livre rock nacional, álbuns importantes que estão completando 40 anos de lançamento. Essas e outras atrações no Estúdio 77, das 2 às 5 da tarde aqui na Rádio Cultura Brasil. Eu espero todo mundo. É isso lá, obrigado pelo espaço, bom dia para você e para o nosso ouvinte também.

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0: Flávio Venturini e Caetano Veloso com Céu de Santo Amaro, música de Johann Sebastian Bach, conversando Flávio Venturini, aquele encontro da Rádio Cultura FM com a Cultura Brasil. Antes teve Maurício Pereira, dele Um Dia Útil, 8:18.
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0: A CET registra cerca de 177 quilômetros de lentidão nessa manhã. A rodovia Fernão Dias, no sentido Belo Horizonte, tem tráfego intenso, com lentidão e alguns trechos de parada. Lentidão também na Castelo Branco, no sentido da capital, principalmente na pista expressa e marginal. Lembrando que hoje, terça-feira, a rodízio municipal de veículos já está valendo desde as 7, vai até logo mais às 10, depois das 5 da tarde às 8 da noite. Hoje para os veículos com as placas de finais 3 e 4. 8:19, a gente ouve agora Karnak.

0: Gustavo Galo, Eu Te Amei Como Pude, Feito Gente, música do Walter Franco. Antes teve Karnak com Juvenar, do André Abujamra. Agora 8h30.
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0: O ministro Alexandre de Moraes, do Supremo Tribunal Federal, suspendeu por 90 dias as visitas do senador Flávio Bolsonaro, pré-candidato à presidência da República, ao pai, o ex-presidente Jair Bolsonaro. Com a decisão, Flávio e Bolsonaro só poderão voltar a se encontrar após 4 de outubro, quando começam as eleições de 2026. A medida foi tomada após Flávio ter publicado uma carta em sua rede social. No texto, Jair, que está em prisão domiciliar, se dizia a favor do senador e pedia que deixassem as diferenças de lado, nas palavras dele, em meio a conflitos públicos do filho com a esposa, Michele Bolsonaro. Segundo Moraes, o ex-presidente está proibido de usar as redes sociais, até mesmo por meio de terceiros. A defesa de Flávio Bolsonaro respondeu dizendo que a ação desrespeita a Constituição e o direito de comunicação entre preso e advogado. 8h31, agora tem Sérgio Sampaio.

Jardes Macalé, dele e o Ali Salomão, essa foi Revendo Amigos. Antes teve Márcia Castro, Queda, de Luciano Salvador Bahia. Agora, 8h42. Após adiamento, o Conselho Nacional de Política Energética deve anunciar hoje o aumento da mistura de etanol na gasolina, de 30% para 32%. O objetivo da mudança é reduzir os impactos da variação do preço internacional do petróleo. Especialistas, no entanto, avaliam que a alteração pode aumentar o risco de desgaste dos motores de alguns carros. O etanol misturado à gasolina tem a capacidade de absorver a água e levá-la para o interior do motor. Além disso, pode haver aumento na condutividade elétrica, favorecendo a corrosão eletroquímica. 8h43, um bom dia para você que segue na sintonia da Rádio Cultura Brasil. A gente ouve agora Gilberto Gil.

0: Secos e Molhados com Flores Astrais, música de João Ricardo e João Apolinário. Antes ouvimos Gilberto Gil e os Mutantes com Procissão, música do Gilberto Gil, aqui com arranjo do maestro Rogério do Prá. 8 horas e 50 minutos.
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0: Abrem hoje as inscrições para o segundo semestre do Fundo de Financiamento Estudantil, o FIES 2026. Voltado para estudantes sem diploma de ensino superior e que não tenham sido beneficiados por outros financiamentos estudantis, o FIES subsidia a graduação em cursos presenciais em faculdades privadas. Serão 112 vagas neste ano, sendo mais de 44 mil só neste semestre. Os interessados em participar do processo seletivo podem preencher seus dados até sexta, dia 17, no site acessounico.gov.br. O resultado sai dia 30 de julho. Oito e 51, a gente segue com Zé Cabaleiro, Respire Fundo.

0: Esse foi o Chico César, dele Tambor. Antes teve Zé Cabaleiro, Respire Fundo, música do Walter Franco. Agora, 8h57, a gente vai para um rápido intervalo. Já já tô de volta com mais música e notícia aqui na Rádio Cultura Brasil. Até já.
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0: 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Comigo, Fabiana Ferraz.
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1: Pontualmente 9h, estamos de volta, seguindo para a terceira e última hora do programa de hoje. Vamos até às 10 com música brasileira e a atualização das principais notícias do dia aqui na capital, no Brasil e no mundo. Eu vou abrir a programação musical dessa hora com Rapping Hood, junto com Caetano Veloso, ao fundo, né? Uma releitura de Odara do Caetano Veloso, Rap do Bom, parte 2.

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0: Letuce com muita cara, música de Letuce, de Letrux, na verdade, né? Fábio Lima e Tomás Arris. Antes teve Rappin' Hood, Caetano Veloso com Rap do Bom, parte 2 do Rappin' Hood. 9 e 12.
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0: A temperatura média aqui em São Paulo segue em 11 graus na manhã desta terça-feira, dia 14 de julho, com possibilidade de garoa agora pela manhã e à noite. Mais frio do que ontem, o dia deve ter variações térmicas entre 9 e 17 graus. O ar seco ganha força nos próximos dias, depois da passagem da frente fria pelo litoral paulista no último fim de semana. Apesar do frio, sobretudo durante a madrugada, a capital paulista pode ter momentos ensolarados essa semana, com pouca nebulosidade e sem previsão de chuva forte. 9 e 13, a gente segue com música por aqui, agora com Caetano Veloso e Gilberto Gil, Haiti.

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0: Kaylen, Dele e Papatinho, essa foi Take 10. Antes teve Caetano Veloso e Gilberto Gil, deles Haiti. Agora 9h20.
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0: A CT registra agora cerca de 308 quilômetros de lentidão nessa manhã de terça-feira. Alguns destaques aqui para a rodovia Raposo Tavares, no sentido de São Paulo, tem excesso de veículos, e a Regis Bittencourt, sentido Curitiba, também tem lentidão devido a um acidente com interdição na faixa da direita. Outro ponto de congestionamento começa no quilômetro 262 da rodovia Cônego Domênico Rangoni, no sentido do Guarujá, também em decorrência de grande volume de carros. Lembrando que hoje o rodízio municipal de veículos já está valendo desde as 7 da manhã até daqui a pouco, às 10. Depois das 5 da tarde, às 8 da noite, hoje para os carros e caminhões com as placas de finais 3 e 4. 9h21, vamos com o Mano Brown.

0: Benegão e os seletores de frequência enxugando gelo aqui no Música e Notícia. Antes teve Mano Brown e Lino Chris, deles Gangsta Boogie. Agora 9h28.
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0: Uma pesquisa da Futura Inteligência, em parceria com a Apex, divulgada hoje, mostra que o presidente Lula é aprovado por 46% dos eleitores brasileiros e desaprovado por 49,7%. O levantamento, publicado há pouco menos de 3 meses do início das eleições, consultou 2 mil pessoas entre os dias 7 e 11 de julho. A margem de erro é de 2,2 pontos percentuais, para mais ou para menos. A aprovação do petista é maior entre mulheres nas regiões Nordeste e Norte e entre pessoas de 45 a 59 anos. Ainda segundo a pesquisa, a desaprovação supera a linha dos 50% entre eleitores de 16 a 24 anos. 9h29, agora tem som do Curumim.

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0: Mombojó com Deixe-se Acreditar, composição do Felipe S. Antes a gente ouviu o Curumim dele, Compacto. Agora 9h36. O Roda Viva desta segunda-feira recebeu a premiada escritora Ana Maria Machado, imortal pela Academia Brasileira de Letras, onde ocupa a cadeira de número 1. Considerada uma das mais importantes autoras da literatura brasileira, Ana Maria Machado discute os atuais desafios do fazer literário, a importância da memória em sua obra, que engloba a Menina Bonita do Laço de Fita, e analisa a formação de leitores. A escritora detalha de que forma essa inserção à leitura pode começar na infância e sua visão sobre como o hábito tem sido difundido nas redes sociais. Vamos ouvir.
1: Eu acho que o que nos faz ler, gostar de livro, enfim, num primeiro momento, na infância, é o exemplo, é ver os adultos em volta lendo. É claro que hoje em dia os adultos também estão vendo as telas. E as crianças, quanto mais tarde puderem chegar às telas, melhor. Porque vicia, a gente sabe, está cheio de pediatra e de psicólogo dizendo para ter cuidado com isso, etc. Mas, enfim, se os adultos que estão em volta estiverem também lendo livros, revistas, tendo livros em casa, oferecendo, levando a criança à livraria, eventualmente a uma biblioteca, se tiver, tudo isso ajuda muito. E depois a escola deve completar o trabalho. Tem desde leitura de jornal, de manual de instrução, de bula de remédio, de livro para a faculdade de direito, livro para o vestibular, livro de medicina, tem todo tipo de leitura. E as pessoas escolhem. O que eu falei quando eu respondi aqui foi um pouco da literatura, do discurso literário, mas a questão de ler, leia livro, eu leio livro policial, a gente lê livro, lê romancinho, Água com Açúcar. Eu, na adolescente, eu li a quantidade de romancinho de amor que li, porque era que a minha geração lia e as amigas liam, e eu falava nisso. E não me fez mal nenhum. Você tem que acumular mais, não pode reduzir só isso.
0: Se você perdeu a entrevista com a escritora Ana Maria Machado, o Roda Viva completo já está disponível no site e alguns trechos nas redes sociais do programa. Agora 9h38, a gente segue com música por aqui, com o som do João Donato.

0: Cassiano dele e Paulo Zdanowski. Essa foi a Lua e Eu, antes João Donato dele e Ronaldo Evangelista. Bons, bons. 15 para as 10, agora está na hora de Solano Ribeiro e a nova música do Brasil.
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2: Um disco que chegou há pouco às plataformas de música, mas que faz tempo que foi gravado. 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

0: A lenda do Abaeté, de Dorival Caymmi, com Tuti Moreno e sua bateria no registro Forças d'Alma. 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

0: clássico do Hildon aqui na Rádio Cultura Brasil. Essa foi na Rua, na Chuva, na Fazenda, ou Casinha de Sapê. E antes a gente ouviu o Cassiano dele, Paulo Zdanowski, A Lua e Eu. 9h56.
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0: Os Estados Unidos acabam de lançar novos bombardeios contra o Irã após o anúncio do restabelecimento do bloqueio naval aos portos da República Islâmica. A retomada dos ataques, os mais intensos desde o cessar-fogo de abril, coloca em risco o acordo assinado em 17 de junho, embora o presidente norte-americano tenha afirmado que um acordo continua sendo possível. O início da restrição na costa iraniana está previsto para hoje, às 5 da tarde. Donald Trump citou o desejo de controlar o Estreito de Hormuz, uma importante rota marítima de petróleo, e citado um pedágio, citando um pedágio de 20% sobre a via. O comando militar do Irã disse que não permitirá a intervenção dos Estados Unidos na região. O número de casos de ebola detectados na República Democrática do Congo pode ser até 4 vezes superior aos dados oficiais, segundo a Organização Mundial da Saúde. As últimas informações do governo indicam mais de 1.960 infectados e mais de 700 mortes em decorrência do surto de febre hemorrágica declarado em maio deste ano. O ebola é classificado pela própria OMS como grave, frequentemente letal para humanos e outros primatas. Esse é o 17º surto da doença na República do Congo e começou na província nordeste de Ituri, na fronteira com o Sudão do Sul e Uganda, se espalhando depois por regiões vizinhas, com registro à época de 20 casos. 9h58, a gente encerra o Música e Notícia de hoje com a Marina Lima, música do Caetano Veloso, Ela e Eu.

0: Música do Caetano Veloso na voz da Marina Lima, ela e eu encerrando o programa de hoje. Muito obrigada pela sua companhia em mais esta manhã. Eu sou a Laura Mayumi, na apresentação e na seleção musical. A redação é da Sandra Vasconcelos e a gente está de volta amanhã cedinho, 7 da manhã, com mais um Música e Notícia. Você segue agora na companhia da Fabiana Ferraz com o Galeria. Um beijo, boa terça-feira, até amanhã.
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8: 10h01.
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11: Olá, um bom dia, seja muito bem-vinda, seja muito bem-vindo. Começa mais uma edição do Galeria. Você sintoniza a gente em 77,9 na FM Estendida, também no AM 1200. Nos ouve também pelo aplicativo Cultura Play e na TV aberta, no canal digital número 2.5. Eu abro Galeria com Chico Buarque e o clássico Para Todos.

Essa foi Juliana Linhares, de Chico Buarque, ouvimos Não Sonho Mais. E antes, Chico Buarque abrindo galeria, ouvimos Para Todos. Agora tem Erasmo Carlos com Marcelo D2, a gente ouve Maria Joana, Para Que As Trevas Destravem, do álbum Mano, de 2026.

Esse foi Raul Seixas, dele Paulo Coelho, como vovó já dizia. E antes, Erasmo com Marcelo D2, de Erasmo Carlos, Roberto Carlos e Rodrigo Ogi. Ouvimos Maria Joana, né, de Erasmo e Roberto, e Para Que as Trevas Destravem, de Rodrigo Ogi. Agora eu sigo com Bia Ferreira, do trabalho Améfrica. Ela fez uma releitura da própria música, né, o grande clássico da Bia, Cota Não É Esmola.

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0: Obrigado a você pelo convite.
1: Ouvimos Nath Roots com Luiz Melodia, dele, Pérola Negra. E antes, Bia Ferreira, composição dela, Cota Não É Esmola. Tayana System com Mano Tchau, sul-americano.

0: Esse foi Caetano Veloso, ouvimos Cavaleiro de Jorge. Toquei antes Baiana System com Manu Chao, Sul-Americano, de Roberto Barreto, Marcelo Seco, Russo Passapusso e Manu Chao.
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0: Agora tem Vandy Doratiotto por aqui, do trabalho Um Passeio Paulista, de 2026. A gente vai escutar Era Uma Vez, que conta com a participação de Marisa Orth.
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Esse foi Walter Franco, relembramos Canalha. E antes, Vandy Doratiotto, com a participação de Marisa Orth, ouvimos Era Uma Vez, de Vandy Doratiotto. Um pouquinho de rock and roll por aqui, Rita Lee.

Essa foi Bur, ouvimos Ânsia, composição dela. E antes, Rita Lee, de Rita e Paulo Coelho, esse tal de rock and roll. Vamos com Ítalo, Pelé Doutor.

0: Ouvimos Gal Costa, Eu Vou Lhe Avisar, de Jorge Benjor. Antes, o próprio Jorge Benjor. Ouvimos É Só Sambar. E Ítalo, com Pelé Doutor, composição do Ítalo. Eu vou para o intervalo e já retorno com o Galeria, rapidinho.
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6: Onze horas.
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0: Bom dia para você, seja muito bem-vinda, seja muito bem-vindo, você que está chegando aqui na Rádio Cultura Brasil. Esse é o Galeria, eu sigo com a segunda hora do programa e vou abrir com o Leone, uma parceria dele e Cazuza. O Cazuza nunca gravou essa música e o Leone gravou a época dos Heróis da Resistência e gravou também no EP Baladas Sortidas. A gente ouve Incapacidade de Amar, de Leone e Cazuza.

Ouvimos Cazuza, dele Frejá, Blues da Piedade. E antes, Leone, dele Cazuza, Incapacidade de Amar. Agora tem Otto por aqui, vamos ouvir 6 minutos.

Você ouviu Mombojó, de Alceu Valença, Como Dois Animais. E antes Otto, dele e Ilhan Erçaim, 6 minutos. Mais Pernambuco por aqui, vamos com o feat dele, Zé Negro, Ser Artista.

Você ouviu Ney Matogrosso com Pedro Luiz, de Alziraê e Itamar Assunção, ouvimos Transpiração. E antes o feat, parceria dele com Zé Nigro, Ser Artista, do álbum Transespacial de 2024. Agora tem Alziraê e Peripane, Sei dos Caminhos.

0: Essa foi Josiara, de Anelisa Assunção, ouvimos Eu Gosto Assim. Antes eu toquei Alziraê e Peripane, relembramos Sei dos Caminhos, de Tamara Assunção e Alice Ruiz.
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0: Zé Ibarra, Transe.

Você ouviu Yantó, dele Fetiche Tropical. E antes, Caetano, de Caetano, Trem das Cores. E toquei também o Zé Ibarra, composição dele, ouvimos Transe. E agora Maurício Pereira, Casamata de Amoreiras.

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Você ouviu Marina Mello, ouvimos Vênus dela. E antes, Maurício Pereira, de Maurício e Rômulo Frois, Casa Mata de Amoreiras. Zé Manuel, para iluminar o rolê.

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0: Você ouviu Lué de Luna, dela Ioiô. E antes, Zé Manuel, composição de Zé Manuel, para iluminar o rolê. Eu vou para o intervalo e já retorno com o Galeria.
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6: 11 horas 59 minutos.
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0: Esse é o Galeria da Rádio Cultura Brasil. Eu sigo com a última hora do programa e vou abrir com Paulo Miklos interpretando a Dona Irã Barbosa, saudosa maloca.

Ouvimos Adoniran Barbosa com Elis Regina, de Adoniran e Oswaldo Molles, Tiro ao Álvaro. Antes, Paulo Miklos, de Adoniran Barbosa, ouvimos Saudosa Maloca. Agora eu sigo com Rayane Fortes, compositora e cantora do Ceará. Vamos ouvir Me Mate de Prazer.

Michael Sullivan com Alice Caymmi, de Michael Sullivan, Coisa à Toa. E antes, Rayane Fortes, dela, Me Mate de Prazer. Vamos relembrar Captu, música de Luiz Tati, na voz de Zélia Duncan.

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0: Você ouviu Luiz Tati, dele Zé Miguel Wisnik, Baião de Quatro Toques. E antes Zélia Duncan cantando Tati, Captu.
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0: Roberta Campos, Casinha Branca.

Você ouviu Lisandra, de Joel Marques, Não Aprendi a Dizer Adeus, e antes Roberta Campos, de Gilson e Jorã, Casinha Branca. Agora eu sigo com Adriana Calcanhoto, vamos relembrar Metade.

Ouvimos Mamundi com uma releitura de Faz Parte do Meu Show, de Cazuza e Renato Ladeira. E antes, Adriana Calcanhoto, relembramos Metade, composição dela. Sigo com Nando Reis, junto com Marisa Monte. A gente ouve Pra Você Guardei o Amor.

Relembramos Relicário com Cássia Eller e Nando Reis, de Nando Reis. E antes, Nando Reis com Marisa Monte, single de 2026. A gente ouviu Pra Você Guardei o Amor, de Nando Reis. Djavan, Pérolas aos Poucos.

Você ouviu Caetano Veloso, de José Miguel Wisnik, ouvimos Mais Simples. E antes, Djavan, de José Miguel Wisnik e Paulo Neves, Pérolas aos Poucos. Agora Lulu Gilberto, vamos ouvir Manias.

0: Dobradinha de irmãs por aqui. Bebel Gilberto com Desafinado, de Tom Jobim e Newton Mendonça. E antes, Lulu Gilberto, de Flávio Cavalcante e Celso Cavalcante. Você ouviu Manias. E assim eu encerro essa edição do Galeria. Eu agradeço a sua companhia, a sua sintonia. O Galeria conta com o apoio de produção da Marina Bertazzoni, da Sandra Vasconcelos e também da Giovana Chaves. Esta edição também contou com a montagem de Roberto Rocha. E logo depois do intervalo, você fica com a programação da Rádio Cultura Brasil. Até!
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8: 13h01.
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11: Olá, ouvinte, um ótimo dia para você que sintoniza a Cultura Brasil. Eu sou Teca Lima e comando a partir de agora a seleção musical e também a apresentação. Hoje eu vou abrir com Arthur Nogueira, uma faixa do álbum do cantor paraense dedicado à poesia de Antônio Cícero. Essa tem a participação do próprio Cícero.

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Com a Ana Canhas, do Nando Reis, O Que Eu Só Vejo em Você. E antes com o Arthur Nogueira e a participação de Antônio Cícero, Virgem, que é de Marina e Antônio Cícero. Na sequência tem Lucas Santana, uma faixa do álbum Modo Avião, Árvore Axé.

E aí nós relembramos o encontro de Milton Nascimento e Elis Regina, música de Milton, Fernando Brant e Márcio Borges. O que foi feito de Vera? Antes, Caetano Veloso, Dia do Lobo e Gianfrancesco Guarnieri, O Paneguinho, e com Lucas Santana, de sua autoria, Árvore Axé. Agora na Cultura Brasil tem Belchior, por Juliana Linhares.

Rita Lee e Fernanda Takai, música de Fernanda e John Ulloa, O Amor em Pedaços. E antes com João Donato, dele Felipe Cordeiro e Jorge Andrade, Eu Gosto de Você.

Com Chico Science e a Nação Zumbi, ouvimos Baião Ambiental, que é de Dengue, Gira e Lúcio Maia. E antes, com Gilberto Gil, de Jorge Maltner e Nelson Jacobina, Maracatu Atômico. Seguimos com Juliano Holanda.

Mamundi, de Frederico Eliodoro, vai. Antes, com a Cell, nós ouvimos do Lucas Santana, Streets Bloom. E com Juliano Holanda, Jean da Silva e Marion Lemonnier, do Juliano, Ouriço. Para fechar, Jussara Marçal canta Benito de Paula.

Jussara Marçal, de Benito de Paula, Retalhos de Cetim, fechando a seleção que volta amanhã. Eu sou Teca Lima, agradeço sua companhia e audiência. Deixo um beijo.

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3: Duas horas, dois minutos, 17 graus em São Paulo, tarde fria de terça-feira, hoje dia 14 de julho de 2026. Olá, muito boa tarde para você que acompanha a Rádio Cultura Brasil, ótima terça-feira, bem-vindos ao Estúdio 77, começando agora ao vivo em FM 77,9 AM 1200, estamos também na TV aberta digital, lá no canal 2.5, no app Cultura Play e no site culturabrasil.com.br. Eu sou o Alexandre Ingrevalo e por aqui, no Estúdio 77, de segunda a sexta-feira, das 2 até as 5 da tarde, tem boa música brasileira, quadros especiais, informação, dicas culturais e também as participações dos nossos ouvintes. Nessa primeira hora, temos a seleção do ouvinte. Então você que nos acompanha, quer ouvir a música, a sua música favorita, acordou com uma música na cabeça, quer ouvir aqui na nossa programação, acontece muito, né? Essa rádio mental aqui comigo acontece muito, acorda com uma música, ela fica te acompanhando ali. Você faz o seu pedido musical pelo WhatsApp e ouve até as 3 da tarde aqui no Estúdio 77. Para participar, só enviar seu pedido musical lá no WhatsApp, que é o 11 São Paulo 973737229, 11 973737229. Por lá você também participa da nossa setlist, que é a nossa playlist semanal temática, que essa semana vai celebrar o rock brasileiro. Então participe e fique com a gente. E eu começo o Estúdio 77 de hoje com a banda Skank, com ele nos vocais e na composição, Samuel Rosa, que amanhã completa 60 anos de idade.

Paulo Miklos, relendo Mestre Jonas, música de Sá Rodrigues e Guarabira. Antes, Cássia Eller e Baiana System, nesse dueto póstumo, né? Ouvimos o Segundo Sol, música do Nando Reis, e abri o Estúdio 77 de hoje com a banda Skank de Samuel Rosa e Chico Amaral, Pacato Cidadão. Samuel Rosa, que amanhã, dia 15, completa 60 anos de idade. A gente vai celebrar aqui no 77. Bom, são 2h14. Daqui a pouquinho eu vou para a seleção do ouvinte. Participações já chegando aqui pelo nosso WhatsApp em 11 São Paulo 97373-7229. Eu atendo já já as participações que chegam até às 3 horas da tarde. Hoje é dia de quadro Faixa Livre. Ontem foi o Dia Mundial do Rock, né? Por causa do Live Aid, aquela apresentação incrível, né? E que o Bohemian Rhapsody, o filme sobre a banda Queen, né, a cinebiografia de Freddie Mercury da banda Queen, soube ali retratar muito bem, né, inclusive ângulos de câmera. Quem não viu, veja a cinebiografia da banda Queen, o Bohemian Rhapsody, incrível. E ontem foi o Dia Mundial do Rock, a gente falou um pouquinho sobre isso e hoje voltamos a esse assunto porque eu vou destacar um faixa livre duplo e roqueiro no nosso Estúdio 77. Vou falar dos 40 anos do disco Lulu, do Lulu Santos, que tem várias músicas que foram lançadas ali e se tornaram grandes sucessos. E vou falar também do álbum da banda Ira, Vivendo e Não Aprendendo, também lançado em 1986, portanto, há 40 anos, disco que tem Envelheço na Cidade, Flores em Você. Hoje tem duas versões também de uma música um pouco menos conhecida do Raul Seixas, Moleque Maravilhoso, que o Chico Chico gravou recentemente num tributo ao Raul. Vou trazer as versões do Chico Chico e do autor da música, Raul Seixas. E teremos hoje entrevista ao vivo também, aqui no Estúdio 7, falar sobre a estreia de Alto da Catingueira, que é o violonista Elomar. Essa ópera vai ser apresentada na semana que vem aqui em São Paulo. A Gabriela e o Henrique estarão com a gente aqui, dando todos os detalhes. Muito bem, então essas e outras atrações aqui no nosso Estúdio 77 até às 5 da tarde pela Rádio Cultura Brasil. E eu já vou seguir aqui para a nossa seleção do ouvinte. Falando em rock, os ouvintes já estão também no clima da setlist, né, que será rock brasileiro. A Lourdes Reis quer ouvir Rita Lee, Papai Me Empresta o Carro. Vamos lá.

Lô Borges dele, Márcio Borges, aqui ao piano, Wagner Tiso em Um Girassol da Cor de Seu Cabelo. Essa quem pediu foi o nosso ouvinte André Galdino. Antes do André, eu atendi o Alan Medeiros, Roupa Nova, de Michael Sullivan e Paulo Massadas, Whisky a Go Go, registro ao vivo. E abri aqui a seleção do ouvinte, atendendo a participação da Lourdes Reis, Rita Lee, dela e Roberto de Carvalho, Papai Me Empresta o Carro. Já já tem mais seleção do ouvinte por aqui no 77. Mais um dia frio em São Paulo, né? Estamos já na máxima prevista para hoje, que é de 17 graus, segundo os meteorologistas aqui do CGE, da previsão, né? Da Prefeitura de São Paulo, Centro de Gerenciamento de Emergências da Prefeitura de São Paulo, que fazem a previsão do tempo. O dia hoje vai seguir com pequena amplitude térmica, né? Ou seja, pouca diferença entre a temperatura mínima e a máxima. Muito frio também essa noite, né? Aqui em São Paulo. E a tendência para os próximos dias. As simulações atmosféricas mais recentes continuam indicando uma semana de tempo seco, sem previsão de chuva, porém com madrugadas frias e tardes mais agradáveis a partir de quinta-feira. Amanhã, quarta, madrugada de céu nublado, termômetros mais uma vez na marca dos 9 graus, mais uma madrugada fria será essa próxima aqui em São Paulo, períodos de sol no decorrer do dia. A temperatura máxima se eleva um pouco mais no período da tarde, previsão amanhã de máxima de 21 graus. No fim da noite, a condição para formação de nevoeiro localizado é o que informa o CGE. Duas e 29, vou voltar aqui para a seleção do ouvinte, mais participações que chegam pelo nosso WhatsApp da Rádio Cultura, que é o 11 São Paulo 973737229. Eu vou abrir esse próximo bloco atendendo o Edmilton. Ele quer ouvir o João Bosco.

0: Seleção do ouvinte aqui no Estúdio 77, participações que chegam pelo nosso WhatsApp, né? Que é o 11 São Paulo 973737229. Essa quem pediu foi o Névio Freitas, o Gilvan de Oliveira, aqui nessa versão instrumental da música de Cazuza, faz parte do meu show. Antes do Névio, eu atendi o Adriano Santos, banda Blitz em Weekend, música de Evandro Mesquita e Ricardo Barreto, e abri a seleção do ouvinte com a participação do Edmilton, Mariana Leporassi e João Bosco juntos, música do João Bosco, Água Mãe Água. 2:42 da tarde agora. O Roda Viva desta segunda-feira recebeu pela TV Cultura a premiada escritora Ana Maria Machado, imortal da Academia Brasileira de Letras, onde ocupa a cadeira de número 1 desde 2003. Considerado um dos nomes mais importantes da literatura brasileira, Ana Maria Machado discute no Roda Viva os atuais desafios do fazer literário, a importância da memória em sua obra, que engloba a Menina Bonita do Laço de Fita e também analisa a formação de leitores. A escritora detalhou como a introdução à leitura pode começar na infância, como é importante, né? E compartilhou a sua visão sobre a forma que o hábito tem sido difundido nas redes sociais. Vamos ouvir então um trechinho do Roda Viva com a escritora Ana Maria Machado.
1: Eu acho que o que nos faz ler, gostar de livro, enfim, num primeiro momento na infância, é o exemplo, é ver os adultos em volta lendo. É claro que hoje em dia os adultos também estão vendo as telas. E as crianças, quanto mais tarde puderem chegar às telas, melhor. Porque vicia, a gente sabe, está cheio de pediatra e de psicólogo dizendo para ter cuidado com isso, etc. Mas, enfim, se os adultos que estão em volta estiverem também lendo livros, revistas, tendo livros em casa, oferecendo, levando a criança à livraria, eventualmente a uma biblioteca, se tiver, tudo isso ajuda muito. E depois a escola deve completar o trabalho. Tem desde leitura de jornal, de manual de instrução, de bula de remédio, de livro para a faculdade de direito, livro para o vestibular, livro de medicina, tem todo tipo de leitura. E as pessoas escolhem. O que eu falei quando eu respondi aqui foi um pouco da literatura, do discurso literário, mas a questão de ler, leia livro, eu leio livro policial, a gente lê livro, lê romancinho, Água com Açúcar. Eu, na adolescente, eu li a quantidade de romancinho de amor que li, porque era que a minha geração lia e as amigas liam, e eu falava nisso, e não me fez mal nenhum. Você tem que acumular mais, não pode reduzir só isso.
0: Bom, então se você perdeu o canal do Roda Viva no YouTube, o canal de jornalismo da TV Cultura, alguns trechos estão também disponíveis nas redes sociais do programa. No nosso site também você encontra por lá. Trazer aqui mais uma informação para você. Bom, abrem hoje as inscrições para o segundo semestre do FIES 2026, que é o Fundo de Financiamento Estudantil, voltado para estudantes sem diploma de ensino superior e que não tenham sido beneficiados por outros financiamentos estudantis. O FIES

presenciais em faculdades privadas. Serão 112 vagas neste ano, sendo mais de 44 mil só neste semestre. Né, serão 112 vagas a mais. Né? Os interessados em participar do processo seletivo podem preencher seus dados até sexta-feira agora. Então, abre hoje. As inscrições seguem até sexta, agora, dia 17, no site acessounico.mec.gov.br. Acesso único, tudo junto, .mec.gov.br. O resultado sai no dia 30 de julho. Vou voltar aqui para a seleção do ouvinte. Mais participações chegando em 11 São Paulo, 973737229. Eu atendo agora o Anselmo Duarte, depois o Valmir e ainda nesse bloco a Ana Leopoldina.

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Seleção do ouvinte aqui no Estúdio 77, no nosso Estúdio 77 pela Rádio Cultura Brasil. Ouvimos Tiro de Misericórdia com o João Bosco, ele que fez ontem 80 anos de idade. Parceria dele com Aldir Blanc. Essa quem pediu foi a Ana Leopoldina. Antes da Ana, eu atendi o Valmir. Elis Regina também, de João e Aldir, o bêbado e a equilibrista. E abriu o bloco atendendo o Anselmo Duarte. Nós ouvimos Túlio Mourão, dele mesmo, Nenhum Verão. Vou fechar aqui a seleção do ouvinte com mais uma participação que chega em 11 São Paulo, 973737229. Daqui a pouquinho eu vou bater um papo ao vivo, eles já chegaram. Vou conversar com a soprano Gabriela Patti, com o pianista e arranjador Henrique Gomide sobre ópera. Mas é uma ópera brasileira de Elomar, é o Alto da Catingueira, que está chegando aqui ao Brasil, viajou alguns países do mundo. A gente vai entender como funciona esse espetáculo daqui a pouquinho com a Gabriela e com o Henrique, que já estão com a gente aqui na Rádio Cultura. Mas eu vou seguir então com a última participação. Legião Urbana em Pais e Filhos, quem pediu foi o Ismael.

Fechando aqui a seleção do ouvinte de hoje no nosso Estúdio 77, Legião Urbana, de Dado, Vila Lobos, Renato Russo e Marcelo Bonfá, o clássico Pais e Filhos. Quem pediu foi o nosso ouvinte Ismael Fernandes, também participação lá pelo WhatsApp, que é o 11973737229. Amanhã tem mais seleção do ouvinte aqui no Estúdio 77 a partir das 14h. Eu vou fazer um rápido intervalo. O Estúdio 77 continua até às 17h aqui pela Rádio Cultura Brasil e volto conversando com a sua

0: soprano Gabriela Patti e o pianista e arranjador Henrique Gomide sobre a ópera. Vamos falar de ópera, sim, mas é uma ópera brasileira de Elomar. A gente vai saber os detalhes daqui a pouquinho de Alto da Catingueira, depois do intervalo. Até já.
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4: 3h07, de volta com o Estúdio 77, ao vivo aqui pela Rádio Cultura Brasil. E eu tenho a alegria de receber no nosso estúdio, aqui sentadinhos conosco, quem acompanha a gente pela TV, pelo estúdio em tempo real, a soprano Gabriela Patti e o pianista arranjador Henrique Gomide. Eles estão aqui com a gente para falar sobre a ópera, escrita por Elomar, O Alto da Catingueira, que está chegando ao Brasil na semana que vem. A gente vai saber os detalhes, vou cumprimentar aqui os meus convidados. Alô, Gabriela, alô, Henrique, boa tarde.
5: Boa tarde, a todos os ouvintes. É um prazer estar aqui com vocês.
6: Boa tarde, Alexandre, todos os ouvintes.
4: Prazer também recebê-los aqui. Para falar de ópera, né, para o ouvinte da Rádio Cultura pode parecer, nossa, uma ópera e tal, mas uma ópera um pouco diferente, porque é uma ópera muito brasileira, né, e de um compositor muito brasileiro, né, que tem uma forte ligação com as raízes do nosso país, né. Queria começar perguntando o que é O Alto da Catingueira.
6: Olha, essa obra de Elomar, eu acho que é um grande tesouro da nossa cultura nacional. O Elomar, ele é um gênio, né? A gente que escuta o Elomar há muito tempo, ele é um músico que ele consegue traduzir a riqueza da região do sertão, mas ele comunica a música da região dele com uma música que a gente chama de até universal. Porque a ópera que ele escreveu, ela se comunica muito com música erudita, com música ibérica, a maneira como ele escreve essa obra, que ele chama de ópera de cordel, é inspirada por Cervantes, por Shakespeare, por Camões. Então é realmente algo muito único, uma peça que todo brasileiro deve conhecer, quem gosta de música, de boa música, independente se gosta de música clássica, de música brasileira, merece ouvir essa obra, que ela é maravilhosa.
4: E pode ser também uma forma de entrar em contato com a ópera, de repente, quem não tem intimidade com a obra, não conhece direito, pode ser, de repente, um primeiro passo para falar, ah, quero ver o que é ópera.
5: Eu acho que com toda certeza, porque além dela ser cantada na nossa língua e de uma forma tão... Tão regional ela é simples, mas ao mesmo tempo ela é lotada de elementos da natureza, do imaginário do brasileiro, que a gente cresce. Eu que tenho um filho pequeno, e ele

0: também tem filhos pequenos, a gente fica contando histórias do folclore brasileiro e essa ópera é cheia disso. Então eu acho que nós brasileiros genuinamente nos conectamos com o texto e principalmente com a música, que a música tem uma coisa do repente, do armorial, de todos esses elementos que formam muito da nossa cultura. Então eu acho que é uma excelente oportunidade para as pessoas tomarem um primeiro contato com ópera.
1: E que não é essa junção de fatores que você comentou, não é exatamente comum numa ópera, né? Ou é? Ou
0: Sim e
1: pode ser,
0: não.
1: sim e
0: Eu acho
1: não.
0: que depende muito do que a gente está falando, de que lugar que nós estamos, tá? Porque tem muita coisa, por exemplo, que vem até da Áustria e que se conecta muito com o público austríaco. Mas eu acho que a gente, como ópera brasileira, eu acho que eu ouso dizer que talvez, né, como essa obra foi escrita no final da década de 60, é a primeira grande ópera genuinamente brasileira,
1: Brasileira.
0: ricas de elementos da nossa brasilidade.
1: É, porque isso que vocês falaram de cordel, de outros elementos, é Brasil puro,
0: É
1: né?
0: quase que uma ruptura completa com tudo que a gente ouve de europeu, assim, em termos de música, e traz para cá. Embora tenha muitos elementos até do barroco e tudo mais, que é isso que acabou inspirando muito a escrita do arranjo do Henrique, que é maravilhoso, mas eu acho que as pessoas vão amar.
1: Que legal. Ela falou então do arranjo, né? A Gabriela falou do arranjo, Henrique. É, como é que foi entrar em contato com essa obra? Porque, como a Gabriela disse, são quase 60 anos, é isso que foi criado, final dos anos 60, é isso,
2: Exato.
1: pelo Elomar. E aí, como é que pegar esse material e agora levar para o
2: Sim.
1: palco?
2: Bom, eles fizeram uma gravação, né, antológica nos anos 80. Em 83 foi lançada uma gravação da ópera com Elomar cantando, Xangai, Décio
1: Legal.
2: Marques, Jacques Morellenbaum tocando
1: Nossa,
2: cello.
1: só fera.
2: É uma gravação maravilhosa. A primeira vez que eu ouvi essa obra foi essa gravação foi um momento meio arrebatador, assim. Eu fiquei totalmente fissurado pelaquela música, ouvindo em loop. E mostrei para meus sogros, que tem o Apollo Ensemble, esse grupo lá da Holanda, e eles ficaram muito impressionados. Eles que são um grupo específico de música barroca, eles nunca tinham ouvido algo parecido. Eles se sentiram conectados com aquela música, mas tínhamos o desafio de criar um arranjo para que a obra fosse executada, porque eles não tinham partituras ainda. Na época eles passaram meses na fazenda de Elomar, ensaiando, gravando aos poucos, criando os arranjos coletivamente. Então, esse foi um processo que levou uns 2 anos, de eu transcrever toda a gravação original, levar para o papel, que foi um desafio imenso, porque não é uma música que a gente, numa primeira ouvida, já consegue colocá-la no papel. É um desafio muito grande. Mas a partir do momento que eu tinha uma transcrição, eu adaptei para Apollo Ensemble, usando muito o quarteto original, que sempre que tocou muitas vezes, já fez muitas turnês, eu acompanhei muito eles tocando, que são dois violinos, um cravo e um fagote. A gravação original tinha violão, violas, cello e flauta só.
1: Tá.
2: Então, o que eu fiz foi usar esses dois violinos, o cravo e o fagote, adicionar um Robert, que é um músico que toca oboé da Kátia, flautas doces, ele é meio um coringa assim no arranjo, e um contrabaixo para dar uma base bem sólida assim dos
1: Sei.
2: graves. E aí, claro, mantivemos os cantores originais e tá bem bonita essa nova versão. Tive muito contato com o Elomar, ele foi ouvindo o processo dos
1: Ai, que
2: arranjos.
1: legal.
2: E ele me deu a liberdade de ainda escrever algumas coisas a mais, porque a orquestra originalmente tocava em momentos mais pontuais, e muitos dos momentos eram só os violões e violas caipiras, né? Então eu criei um arranjo que tem mais interatividade entre a orquestra e os cantores, assim.
1: Legal. E aí a história, o que é que essa ópera Alto da Catingueira conta ali no palco? Depois eu pedi para vocês comentarem também essa trajetória, porque teve uma trajetória internacional também, né? Antes de chegar nessa montagem agora de São Paulo. Gabriela, conta um pouquinho da história, então.
0: Então, a história, na verdade, são as lembranças que ela começa como lembranças de um narrador falando de uma história que aconteceu naquele lugar há muitos e muitos anos. Então, o que conta a história, ele começa contando o nascimento da Santa, né? Que era uma mulher muito bonita e fascinante, e que encanta o tropeiro, eles se casam, mas assim, tudo que ela imaginava para a vida dela acaba meio que não acontecendo, porque ela acaba indo de um lugar para outro, nunca fixa residência, perde muitos filhos nessa jornada toda com ele, né? E a gente conhece uma da Santa um pouco entristecida, né? Um pouco nostálgica do que poderia ter sido a vida dela e do que ela imaginava. E num determinado momento eles vão juntos para uma feira onde ela conhece um cantador, né? Um violeiro, e que se apaixona por ela. E aí eles começam uma espécie... O tropeiro não gosta, fica enciumado. E eles começam uma espécie de duelo musical, como se as guitarras fossem as armas. Só que acaba tragicamente virando armas mesmo, e eles acabam, enfim, levando a, né? Todos morrem no final. Ai, gente, eu dei spoiler. Mas é uma encenação brilhante de um dos nossos maiores diretores brasileiros, que é o André Heller Lopes, que no detalhe das coisas conseguiu colocar coisas muito bonitas, muito bonitas. Então a ópera é cheia de coloridos e a montagem é cheia desses coloridos. Como ele estava falando agora mesmo do Robert, o Robert ele coloca sons da natureza em tudo. E é muito interessante que eu tenho muito texto falado, e o texto falado é cheio dessas alegorias por trás, que a gente ouve da floresta, do sertão, coisas, elementos mágicos. Sabe? Que demais. Muito legal, muito legal.
1: Eu não falei onde vai estrear, né? Porque são dois dias, na semana que vem, no Cultura Artística, né? Que foi reinaugurado, um teatro maravilhoso, tem uma história incrível aqui em São Paulo, né? Teve um incêndio e aí voltou já de uns tempos pra cá com uma programação incrível. Vai ser no dias 22 e 23, né?
2: Exatamente.
1: Na semana que vem, são só esses dois dias por enquanto.
2: Sim. E os ingressos estão voando, hein, pessoal? É, né? Hoje eu recebi a notificação de que mais de 60% deles já foram.
1: Que bom,
2: então...
1: que bom. E aí, como é que foi essa trajetória do espetáculo? Você contou que foram alguns anos trabalhando nos arranjos, mas quem que teve a ideia de remontar o Alto da Catingueira? Como é que foi unir essa turma que começou no exterior, né?
2: Exatamente. Eu vivo na Holanda, né? Já fazia alguns anos. E foi o Natal de, acho que 2020, 2019, que eu mostrei essa obra pro meu sogro. Ele teve a ideia de montar com a Apollo Ensemble. Então a gente começou meio como um sonho, assim. Eu entrei em contato com o João Mar, a gente começou uma conversa.
1: Que é filho do Elomar.
2: Filho do Elomar, grande maestro violonista, que vai estar presente nessa montagem. Ele vai tocar o violão ali no Cultura Artística.
1: Que legal.
2: E o pessoal da Apollo Ensemble conseguiu um patrocínio pela Holanda, pelo Fonds Podium Kunst, uma associação que apoia projetos de arte. Então, a gente fez uma primeira circulação no ano passado.
1: Tá.
2: Em setembro, foram 9 apresentações na Holanda. O João Omar esteve presente lá.
1: E funcionou bem?
2: Funcionou bem holandês. E foi um projeto muito ousado, porque... Sim. Essa ópera está escrito, como diz Elomar, em dialeto sertânico. Ele preserva a sintaxe do dialeto local. Mas apresentar isso na Holanda seria muito difícil. Então a gente chamou Mendel Hardeman, que é um holandês que passou a infância em Canudos. Estudou composição e hoje atua muito como tradutor. E ele fez uma tradução para o holandês do Alto.
1: Ah, então os atores, a equipe toda falavam.
2: Sim, os cantores cantaram em holandês. E a gente tinha um libreto com a versão original, a versão traduzida.
1: Que demais, hein?
2: E foi algo extraordinário o trabalho que ele fez. Elomar também acompanhou de perto.
1: Que legal.
2: E o público ficou completamente... fora de
1: encantado.
2: Si. Foi algo realmente muito bonito ver como a música é universal, transcende barreiras, e como a música de Elomar foi muito bem recebida. E agora é a primeira. E aí vocês foram para Londres, né, Gabriela?
0: Fomos para Londres e foi outro sucesso incrível. A gente fez dentro de uma da Round Chapel, que era uma capela que acho que nem funciona mais como... Talvez funcione como... Não funciona mais como capela, agora é como espaço cultural. Mas era uma antiga igreja. E a gente montou lá e foi assim... O público amou. Amor, a gente fez em português em Londres.
1: Nesse caso, em português.
0: Nesse caso, a versão original, né? É com texto original e tudo mais. E a gente tinha até um certo medo que as pessoas, num primeiro momento, não compreendessem. Mas, pelo contrário, foi super bem recebido. E tinham várias pessoas, inclusive amigos do João Omar e tudo mais, que foram assistindo. Tinha até um sobrinho do Elomar lá assistindo. E falou que se sentiu realmente no Cariri. Olha, então, achei super legal. Foi muito impactante. Eu acho que foi muito impactante. Visualmente foi muito incrível. Porque é uma montagem simples, porém muito bonita.
1: E sem as legendas.
0: Sem legendas.
1: Sem legendas ali embaixo.
0: Fomos passando. Sem legendas.
1: Olha só.
0: E mesmo assim foi incrível.
1: Demais, né? Como é o que o Henrique falou, como a música comunica, como a música universal.
0: É,
1: né?
0: E até complicado ter legenda, né, nesse sentido, porque eu estava lendo ontem mesmo, eu estava lendo de uma tradutora do Guimarães Rosa, que agora, depois de 20 anos, ela vai conseguir lançar um determinado livro dele na Inglaterra, porque é praticamente impossível, às vezes, de algumas coisas serem traduzidas. Eu acho que é a mesma coisa, então acho que as pessoas têm que um pouco sentir também, sentir esse gostinho, se acostumar com o dialeto. Até para mim foi difícil. Teve muita coisa que eu precisei de uma consultoria.
1: A gente está tão acostumado a consumir coisas de fora, por que não o contrário?
0: Exatamente.
1: Né? Acho que é uma experiência interessante para eles também, né? Para outro público. Perfeito. Algo que vocês queiram acrescentar, que eu daqui a pouco tenho que liberar vocês, que vocês têm mais uma aqui no meu vizinho, no Tarde Cultura. Né? Algo que a gente possa falar mais, ou demos um geralzão bom sobre o Alto da Catingueira?
0: Eu acho que só lembrar a todos os ouvintes, para quem quiser comprar ingresso, que é só entrar no site do Teatro Cultura Artística e na página da programação, que nós estamos lá nos dias 22 e 23 de julho, às 20h30.
1: Às 20h30, exato. Que é quarta e quinta da semana que vem.
0: Exatamente. Né? A ópera leva mais ou menos 1h10, 1h15, então, para as pessoas se programarem.
2: E para os fãs de Elomar, o mestre vai estar lá.
1: Ah,
2: ele vem assistir. E a gente está muito feliz em receber ele aqui. Então, eu vejo esse momento como duas apresentações históricas que estamos fazendo aqui em São Paulo. E esperamos ver todo mundo lá.
1: E o Elomar vai estar lá prestigiando, né? Lambendo a cria. Muito bom. Né? Então, vou dizer aqui, o site, né, para o pessoal que quer acompanhar, é o culturaartistica.baint.com, certo? culturaartistica.baint.com. O Alto da Catingueira, quarta e quinta da semana que vem, né, 22 e 23 de julho, como a Gabriela Patti disse, 20h30, no Teatro Cultura Artística, Rua Nestor Pestana, 196, ali região da Consolação, pertinho ali da Praça Roosevelt, fácil de chegar, certo? Gabriela, Patti, Henrique, Gomide, muito obrigado, viu, pela participação aqui no Estúdio 77 na Rádio Cultura. Sucesso, viu?
0: Obrigada a todos vocês.
2: Valeu, um abraço a todos.
1: Muito obrigado. E a gente vai seguir ouvindo o Elomar. Essa aqui não está no espetáculo, né? Mas a gente ouve o Elomar com Canção da Catingueira. Vamos ouvir.

0: Ouvimos Ednardo em Enquanto Engoma Calça e antes o Elomar, composição do próprio Elomar, canção da Catingueira. 3h28, ainda hoje aqui no nosso Estúdio 77, vou trazer quadro Faixa Livre e um quadro Faixa Livre Rock and Roll. A gente vai falar dos 40 anos do disco Lulu, do Lulu Santos, e também 40 anos do álbum Vivendo e Não Aprendendo, da banda Ira, disco que tem músicas como Envelheço na Cidade, Flores em Você. Ainda hoje a gente traz também duas versões de uma composição de Raul Seixas que o Chico Chico regravou recentemente. 3h29 da tarde agora.
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Elza Soares em Samba do Carioca, música de Carlos Lira e Vinícius de Moraes. Antes, Tom Jobim e a nova banda em Samba do Sorro, música de Paulo Jobim e Ronaldo Bastos. E eu abri esse bloco com outra, de Carlos Lira e Vinícius de Moraes, você e eu aqui na gravação de Maria Bethânia. 3h38 da tarde agora. A Caixa Cultural expõe, a partir de hoje, terça-feira, as fotografias vencedoras do concurso anual da World Press Photo. A competição premia as imagens mais impactantes do ano nas categorias fotojornalismo e fotografia documental. A mostra vem ao Brasil com 42 fotos sobre temáticas sociais consideradas urgentes, como crise climática, poluição e direitos femininos. A fotografia eleita a melhor do ano é Separados pelo ICE, da americana Carol Guzzi, sobre uma família separada pelo Serviço de Imigração e Alfândega dos Estados Unidos. Dois brasileiros estão entre os premiados, né? Eduardo Anizelli venceu com a reportagem Aqueles que Carregam os Mortos, sobre a violência policial nas favelas do Complexo Alemão e da Penha, no Rio de Janeiro. A outra ganhadora é Priscila Ribeiro, com Um Território de Esperança, sobre a falta de moradia e a ocupação no Parque dos Lagos, no Paraná. Então, a exposição World Press Photo abre hoje, logo mais, às 5 da tarde, fica em cartaz até 6 de setembro, na Caixa Cultural, de terça a domingo. O endereço é Praça da Sé, número 111, entrada gratuita. A Cinemateca Brasileira abre amanhã, quarta-feira, uma retrospectiva que aproxima as obras do brasileiro, do diretor brasileiro Joaquim Pedro de Andrade, com a obra do cineasta italiano Federico Fellini. O objetivo é explorar afinidades em torno do realismo fantástico, permeado por fantasia, alegoria e crítica cultural. A mostra é uma parceria com o Instituto Italiano de Cultura de São Paulo e com a FJ Cines, que cedeu cópias restauradas dos filmes A Doce Vida, 8,5, Os Boas Vidas e Julieta dos Espíritos. Em contextos históricos e culturais distintos, os dois cineastas transformam a sétima arte em campo de reflexão sobre a imaginação, a memória e a construção das identidades coletivas. Federico Fellini inicia a trajetória como roteirista no pós-guerra italiano e rapidamente se torna uma das figuras centrais do cinema moderno. Aqui no Brasil, o diretor Joaquim Pedro de Andrade surge no contexto do Cinema Novo, movimento que buscava pensar o Brasil a partir de suas contradições sociais, históricas e culturais também. A retrospectiva, então, abre amanhã, fica em cartaz na Cinemateca até 26 de julho, lá no Largo Senador Raul Cardoso, 207, na Vila Mariana. A entrada é gratuita, com retirada de ingressos uma hora antes de cada sessão. Três horas, 40 minutos e das nossas dicas culturais aqui no Estúdio 77, vamos seguir para o nosso quadro Faixa Livre. Quatro Faixa Livre, que hoje eu destaco músicas do álbum lançado pelo cantor, compositor, guitarrista Lulu Santos há 40 anos, em 1986. É um belo disco e um bom representante do rock brasileiro, já que ontem foi o Dia Mundial do Rock, já que na sexta-feira é a nossa setlist que vai celebrar o rock nacional. Hoje aqui um Faixa Livre roqueiro também. Lulu, álbum do Lulu Santos, lançado em 1986, que traz faixas como essa aqui.

Só uma correção, essa versão de Condição é do acústico do Lulu Santos e não do álbum Lulu de 86, né? As outras duas são. Destaquei aqui no Faixa Livre músicas que estão no repertório do disco lançado pelo Lulu há 40 anos. O álbum, né, Lulu de 86, essa foi Condição, que a primeira versão está nesse disco, mas essa gravação é uma releitura que o Lulu fez para um outro álbum muito legal, que é o Acústico MTV, que lançou alguns anos depois. Aí sim, antes, ouvimos duas faixas do Lulu de 86, Caso, Eterno Retorno e Minha Vida, as duas também músicas e letras de Lulu Santos. Ainda hoje, teremos mais um Faixa Livre roqueiro, vou destacar músicas do álbum da Banda Ira, lançado em 86, também há 40 anos, Vivendo e Não Aprendendo.

0: tendo, teremos duas versões de Moleque Maravilhoso do Raul Seixas e muito mais até às 5 da tarde aqui no Estúdio 77. 3h56, vamos atualizar as notícias dessa última hora. O presidente do TSE, Cássio Nunes Marques, anunciou hoje a intenção de criar um selo para premiar os institutos de pesquisa que mais acertarem os resultados das eleições. A minuta com a proposta foi apresentada em reunião com 16 institutos de pesquisa no Tribunal Superior Eleitoral. Cássio Nunes Marques entende que as pesquisas eleitorais ocupam posição de relevância no debate. Brasileira de Empresas de Pesquisa criticou hoje a proposta do TSE de criar esse selo para reconhecer os institutos cujas pesquisas mais se aproximarem dos resultados oficiais das urnas. A entidade destacou que entre a realização das entrevistas e o dia da votação, os eleitores podem mudar de opinião, deixar de comparecer às urnas ou alterar o comportamento eleitoral. A associação disse ainda que exigir que uma pesquisa acerte o resultado é confundir ciência com bola de cristal. O Conselho Nacional de Política Energética decidiu hoje aumentar a mistura de etanol anidro na gasolina de 30% para 32%. A medida tem validade inicial de 180 dias, mas pode ser prorrogada uma vez por igual período. A decisão, segundo o Conselho, considera a volatilidade no mercado de petróleo e combustíveis e acontece em um momento em que o país enfrenta custos mais altos dos combustíveis fósseis por causa, claro, da guerra no Oriente Médio. E a agência de notícias Reuters revelou hoje que o Serviço de Imigração e Alfândega dos Estados Unidos, o ICE, suspendeu as abordagens e veículos nas ruas de todo o país. A medida vale para os agentes do chamado ICE, responsáveis por prender e deportar imigrantes em situação irregular. As abordagens de trânsito devem ser suspensas, a não ser que haja mandado de prisão contra alguém que esteja no veículo, o que nesses casos deverá ser feito com apoio de outras forças de segurança. Mais notícias ainda hoje aqui no Estúdio 77 e também às 6 da tarde no De Volta para Casa. Faltando 2 minutos para as 4 da tarde, vamos para o intervalo rapidinho. Daqui a pouco a gente está de volta.
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1: 16:04 em ponto, 17 graus em São Paulo. Tem um sol bonito aparecendo aqui na Água Branca, zona oeste de São Paulo, onde fica a nossa Rádio TV Cultura, né? Estamos de volta com o Estúdio 77 desta terça-feira, 14 de julho de 2026. Você nos acompanha de segunda a sexta, das 2 até as 5 da tarde, aqui na Rádio Cultura Brasil, em FM 77,9, AM 1200. Estamos também na TV aberta digital, lá no canal 2.5, no app Cultura Play e no site culturabrasil.com.br. Eu sou Alexandre Ingrevalo e por aqui no 77, boa música brasileira, quadros especiais, informação, dicas culturais e também as participações dos nossos ouvintes. Vou abrir essa terceira e última hora aqui do programa de hoje com Rita Lee.

Cássia Eller, registro ao vivo de Top Top, música dos Mutantes e Liminha. E antes a Rita Lee, dela e Paulo Coelho, esse tal de rock and roll. São 4 horas e 8 minutos agora, 4 e 8 da tarde. Bom, minha gente, nesse clima rock and roll aqui no Estúdio 77, né, embalados pela efeméride de ontem, 13 de julho, além de aniversário de 80 anos de João Bosco, que a gente celebrou ao longo de toda a nossa programação aqui na Rádio Cultura, ontem também foi o Dia Mundial do Rock, mas aqui pra gente na Rádio Cultura vai ser a Semana do Rock, porque na sexta-feira, às 4 da tarde, teremos a nossa setlist Rock Brasil. Então te convido a participar sugerindo o seu artista de rock favorita ou os dois, né? Fique à vontade para participar com sugestões musicais roqueiras brasileiras para a setlist de sexta-feira às 4 da tarde. Só enviar sua mensagem, as suas sugestões musicais lá para o nosso WhatsApp da Rádio Cultura, que é o 11 São Paulo 973737229. 11 973737229. As músicas sugeridas pelos ouvintes vamos apresentar aqui no 77, sexta, às 4 da tarde, dia e hora, na nossa seleção musical temática por aqui. E semana rock mesmo, porque amanhã, dia 15, aniversário de Samuel Rosa, né, que fez parte da banda Skank, infelizmente, grupo tão querido, tão bacana, que terminou, né? A gente torce para que volte daqui uns anos, como foi com Los Hermanos. A gente vai celebrar o aniversário dele aqui também no nosso Estúdio 77. E ainda nesse clima rock and roll, daqui a pouquinho tem o Faixa Livre com as músicas da banda Ira, do álbum Vivendo e Não Aprendendo, mas antes eu vou seguir com duas versões de uma música de Raul Seixas, que o Chico Chico, cantor, compositor Chico Chico, que é filho de Cássia Eller, ele gravou recentemente para um projeto, né, que celebra Raul Seixas. Eu falo da música Moleque Maravilhoso. A gente vai ouvir nas duas versões o registro do autor, o Raul Seixas, e depois essa versão mais recente, lançada pelo Chico Chico.

0: um moleque maravilhoso.
1: Duas versões da música de Raul Seixas, Moleque Maravilhoso. Ouvimos essa gravação recente do Chico Chico e antes o registro original da década de 70 do autor Raul Seixas. 4 horas e 15 minutos agora. E de duas versões de um mesmo tema, vamos seguir para o nosso quadro Faixa Livre. Hoje um Faixa Livre roqueiro e duplo, né, sobre dois álbuns importantes do rock nacional. Falei há pouco sobre o Lulu, lançado pelo Lulu Santos há 40 anos, em 1986. Vou falar agora do álbum da banda Ira, também lançado há 40 anos, em 1986. Disco que traz faixas como essas aqui.

Quadro Faixa Livre, hoje revisitando aqui o álbum Vivendo e Não Aprendendo da Banda Eira, lançado há 40 anos, em 1986. Eu trouxe três faixas e as três composições do Edgar Scandurra. Essa foi Dias de Luta, antes Flores em Você, e abri o bloco com Envelheço na Cidade. Músicas que fizeram muito sucesso foram lançadas nesse álbum da Banda Eira de 1986. Meu segundo destaque de hoje aqui no quadro Faixa Livre, hoje Rock'n'Roll.

0: Muito bem, 4h25 da tarde, vamos seguindo aqui com algumas informações para você no Estúdio 77. Vamos falar do trânsito em São Paulo agora. Lembrando que logo mais às 5 da tarde o rodízio volta a valer, né, no centro expandido de São Paulo, das 5 da tarde às 8 da noite. Hoje, terça-feira, não circulam carros com placas finais 3 e 4. A zona oeste, na frente aqui, segundo a CT, a região mais afetada pelo trânsito, 81 quilômetros de lentidão. Zona Sul tem 76, a Zona Leste 65, o Centro 50 e a Zona Norte 36. E uma informação também relacionada a trânsito, as duas câmeras com inteligência artificial que foram instaladas nos quilômetros 17 e 18 da rodovia Raposo Tavares flagraram cerca de 1.000 casos de falta de cinto de segurança e uso de celular ao volante em apenas 72 horas durante a avaliação recente. Instalados em março, essas câmeras já passaram pelos períodos de testes, mas os flagrantes ainda não viraram multas. Isso vai acontecer quando estiver ativa a parceria com a Polícia Militar Rodoviária, que vai fazer as autuações. Essas duas câmeras com inteligência artificial ali instaladas nos quilômetros 17 e 18 da rodovia Raposo Tavares. O uso de celular ao volante é uma loucura, né? Impressionante, né? Como as pessoas mexem no celular. Parou, farol fechou, as pessoas já correm para o celular. Aí o farol abre, ninguém anda, né? É uma loucura. Fora a distração, né? E o acidente que isso pode causar. E cinto de segurança, né? Já é uma dinâmica do nosso dia a dia há tanto tempo, há tantos anos, né? Curioso que ainda tem gente que não usa. Falando do tempo em São Paulo, tá um sol bonito por aqui na Água Branca. Relembrando, né, aqui a previsão do CGE, da Prefeitura de São Paulo. Amanhã, quarta-feira, madrugada de céu nublado, termômetros de novo na marca dos 9 graus, muito frio. Períodos de sol no decorrer do dia. A temperatura máxima se eleva um pouco mais no período da tarde, com previsão de 21 graus. No fim da noite de quarta-feira, há condição para formação de nevoeiro localizado. E na quinta-feira, de novo, madrugada, com termômetros ali na casa dos 9, 10 graus, céu nublado e amanhecer com probabilidade de redução na visibilidade em algumas regiões por conta da formação de névoa úmida. Ao longo do dia, o CGE conta aqui que a nebulosidade diminui, o sol passa a predominar entre poucas nuvens, o que favorece a elevação da temperatura. Na quinta vai esquentar um pouquinho mais, máxima de 25 graus. E as simulações atmosféricas mais recentes continuam indicando essa semana, com tempo seco, sem previsão de chuva, porém com madrugadas frias e tardes mais agradáveis a partir de quinta-feira, 16 de julho. Quatro horas, 28 minutos, agora 4h28 da tarde.
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Aqui no Estúdio 77, pela Rádio Cultura Brasil, nós ouvimos o Bossa Renova Trio, música do Carlos Lira, influência do jazz. Bossa Renova Trio formado pela Paula Morelenbaum, Joe Krause e Ralph Schmid. Antes, o encontro de Emílio Santiago e João Donato, parceria do João Donato com Carlinhos Brown, um dia desses. E eu abri esse bloco musical aqui do 77 com a Simone cantando Geraldinos e Arquibaldos, que é música do Gonzaguinha. São 4 horas e 41 minutos agora. E alguns recados aqui, algumas informações para você. A Receita Federal começa a pagar amanhã, quarta-feira, dia 15, os valores do lote especial de restituição automática do Imposto de Renda, conhecido como cashback. Ao todo, serão 500.

200 milhões de reais pagos a cerca de 3 milhões e 500 mil contribuintes. A iniciativa não integra o calendário regular de restituições de 2026, que terá início apenas no fim desse mês, lá no dia 31 de julho. Serão beneficiados, nesse caso do cashback, aqueles dispensados da declaração em 2025 e que tiveram imposto retido em 2024. Cada pessoa deve receber até R$ 1.000 via Pix, exclusivamente por chave do tipo CPF. A consulta foi aberta pelo Fisco no último dia 8. Tanto para verificar a elegibilidade quanto para receber os valores, os interessados devem acessar o site serviços.receitafederal.gov.br. Serviços, né, aqui sem o cedilha, porque é site servicos.receitafederal.gov.br. O Banco Central informou hoje que ainda existem 6 bilhões e 241 milhões de reais em recursos esquecidos pelos clientes em instituições financeiras. Desse total, 4 bilhões e 437 milhões de reais são de pessoas físicas, né? Mais da metade, 6 bilhões e pouco. Desse total, 4 bilhões e pouco são de pessoas físicas. O sistema do Banco Central permite consultar se valores foram deixados para trás em bancos, consórcios ou outras instituições. Eu já consultei, não tem nada esquecido, infelizmente. E você, já consultou? Não deixa lá não. Pega se tiver, que o dinheiro é seu. E a gente reforça também que trabalhadores inscritos no PIS/PASEP, nascidos nos meses de setembro, já podem sacar o benefício a partir de amanhã, dia 15. O direito é para empregados da iniciativa privada e servidores públicos que integram o programa há pelo menos 5 anos. O valor vai de R$ 136 até R$ 1.621, com variação de acordo com o número de meses trabalhados no ano base de 2024. Os recursos ficam disponíveis para saque até 30 de dezembro. Então já podem sacar a partir de amanhã, dia 15. Ficam disponíveis até o dia 30 de dezembro. Detalhes do PIS/PASEP podem ser consultados pelo aplicativo da Carteira de Trabalho Digital ou pelo portal gov.br. 4 horas 44 minutos. Vamos seguindo com música aqui no nosso Estúdio 77. Agora tem Tim Maia.

As Frenéticas em Vingativa, música de Wagner Ribeiro de Souza, antes Caetano Veloso, dele mesmo, Não Enche. Eu abri esse bloco musical com o Tim Maia, dele, Réu Confesso. 4h54 da tarde, vamos, antes da gente encerrar aqui o programa de hoje, atualizar as notícias dessa última hora. Um vazamento de gás provocou a retirada preventiva de moradores de cerca de 30 casas na manhã de hoje na Avenida Flora, em Osasco, na Grande São Paulo. 3 viaturas foram enviadas ao local até que a situação fosse controlada. De acordo com a Prefeitura de Osasco, a Defesa Civil informou que os moradores foram removidos das residências, mas que os imóveis não serão interditados. Um ofício ao ministro do STF, Alexandre de Moraes, depois de receber uma representação do senador Flávio Bolsonaro sobre a decisão que proíbe Flávio de visitar o pai dele por 90 dias. O parlamentar e pré-candidato a presidente da República enfatizou que atua como advogado de Jair Bolsonaro. Moraes considerou que a leitura de uma carta feita por Flávio, né, uma carta escrita pelo Jair durante uma transmissão em rede social no sábado, desrespeitou a decisão que proibiu o ex-presidente Bolsonaro de utilizar redes sociais. E olha, Campos do Jordão, na Serra da Mantiqueira, interior de São Paulo, registrou 2,1 graus na madrugada de hoje, temperatura recorde de frio do ano no estado, segundo o Instituto Nacional de Meteorologia. O frio intenso pode ser explicado pelo avanço de uma massa de ar polar fria e seca que está favorecendo uma queda abrupta de temperatura, nevoeiros durante a manhã e até geada. A Defesa Civil Estadual alerta para cuidados redobrados com crianças, idosos, pessoas em situação de rua e também animais de estimação. Lembrando sempre que um resumo com as principais notícias do dia você acompanha logo mais às 6 da tarde no De Volta para Casa. Música.

0: 4h56, e assim vamos encerrando a edição de hoje do Estúdio 77, a trilha sonora da sua tarde aqui na Rádio Cultura Brasil. Tem produção, seleção musical e apresentação minhas. Eu sou Alexandre Ingrevalo. Apoio de produção, Lavínia Vilas Boas, Vitor Giudice e Vitor Costa. Redação de jornalismo, Sandra Vasconcelos, e no apoio, o Gabriel D'Ângelo. Mídias digitais, Bruno Trentin e Cleison Belarmino. Os trabalhos técnicos sempre aqui do Toninho Silva, do Altair Borges e do Wagner Freitas. A seguir, você acompanha o Diversas com Fabiana Ferraz. Eu agradeço demais a sua companhia, a sua participação. Tenha um ótimo final de tarde. A gente volta a se encontrar ao vivo aqui no 77 amanhã, quarta-feira, a partir das 2. Deixo aquele abraço e até amanhã. Tchau.
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19: Olá, seja bem-vinda, seja bem-vindo ao Diversas, as mulheres na música brasileira. Toda semana eu trago um recorte diferente da cena musical contemporânea do Brasil. E hoje, uma seleção musical com um espírito bem rock and roll. Artistas que não são necessariamente do rock, mas que transitam pelo gênero, pelo blues, seja no comando de guitarras e violões ou trazendo sonoridades mais pesadas.

Você vai ouvir Sofia Chablau e uma enorme perda de tempo. Tem Carne Doce, tem Raquel. Vamos relembrar Pitty, Rita Lee, Banda Nal e muito mais.

E para abrir os trabalhos, a gente ouve a cearense Rayane Fortes. Ela ficou conhecida nacionalmente ao participar do The Voice Brasil em 2023, onde conquistou o público e viralizou nas redes sociais ao improvisar na guitarra. A gente vai ouvir Me Mate de Prazer, faixa do EP High, um EP que transita entre o blues moderno, a soul music, com fortes influências da estética da sonoridade dos anos 70. Para começar, Rayane Fortes, Me Mate de Prazer.

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1: Ouvimos o duo Troá, do álbum Deboche de 2023, Siricutico. E antes, Rayane Fortes, abrindo diversas, com Me Mate de Prazer.
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1: Agora a gente relembra Gal Costa e o clássico Dê um Rolê, de Moraes Moreira e Galvão.

Essa foi a Ju Straçacapa com o single de 2026, uma releitura, né, da própria música de sua autoria, o hino feminino Triste Louco ao Mar, com as participações de Ellen Oléria e Açucena. E antes, Gal Costa, de Moraes e Galvão, o clássico Dê um Rolê. Seja no blues, no pop ou no alternativo, hoje a gente mostra que a atitude do rock está em todos os cantos. Vamos ouvir Burr. A gente relembra Eu Sou um Monstro, do álbum Selvática, lançado em 2015.

Relembramos Anacrônico, da Pitty, uma parceria dela com Graco. E antes, o Anacrônico é o nome do segundo álbum da Pitty, que foi lançado em 2005. E agora tem Alzira E, que tem uma pegada rock and roll, principalmente quando ela se junta com a banda Corte. A gente vai escutar a música Filha da Mãe, uma composição dela, que conta com a participação de Ney Matogrosso, de Jerry Spindola, eles acompanhados pela banda Corte. Filha da Mãe.

0: Essa foi Jussara Marçal, composição do Rodrigo Oggi. Ouvimos Crash, registro do álbum Delta Estácio Blues, o segundo de sua trajetória. E antes, Alziraê com a banda Corte, participações de Ney Matogrosso e Jerry Espíndola. Ouvimos Filha da Mãe, composição de Alziraê.
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0: Agora tem Sofia Chablau e Uma Enorme Perda de Tempo, do álbum de estreia deles de 2021. A gente ouve Delícia, Luxúria.

0: Essa foi a banda goiana Carne Doce. Ouvimos do álbum Sererê de 2024, Noite dos Tristes. E antes, Sofia Chablau e Uma Enorme Perda de Tempo, do álbum de estreia deles, que leva o mesmo nome, Delícia, Luxúria.
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0: Agora tem Kátia de França por aqui. A gente ouve Fênix, do álbum No Rastro da Catarina, que foi lançado em 2024 e ganhou uma indicação ao Grammy Latino.

Ouvimos Bruna Lucchesi, do trabalho Bandoleira, Sei Voar. E antes, Kátia de França, dela, Fênix. O rock não é só um rótulo, é um estado de espírito. E a seleção da nossa edição de hoje, a gente vai relembrar duas bandas independentes, roqueiras, dos anos 80. A primeira é a Banda Now, liderada por Vange Leonel. E na sequência a gente ouve as Mercenárias. Bom Sonho com o Now.

Ouvimos Mercenárias, delas Imagem, e antes A Bandanal, de Vange Leonel, Bom Sonho. E agora Raquel por aqui, ela que integrou o trio As Baías e a Cozinha Mineira. A gente ouviu o trabalho de estreia solo dela, que foi lançado em 2025, intitulado Não Incendiei a Casa por Milagre. Vamos ouvir Carne dos Meus Versos.

0: Ouvimos Raquel com Carne dos Meus Versos, dela, do trabalho Não Incendiei a Casa por Milagre, de 2025. E assim eu encerro essa edição com o espírito roqueiro do Diversas. Na semana que vem eu trago um novo episódio. Agradeço a sua sintonia, a sua companhia. O Diversas conta com o apoio de produção da Marina Bertazzoni, edição e montagem de Carlos Lima.
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6: Seis horas em São Paulo.
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6: Começo de noite de terça-feira, 14 de julho de 2026. Boa noite. Está no ar o De Volta para Casa, até às 7, com as principais notícias do dia, prestação de serviço e garantindo a companhia da nossa música instrumental brasileira. Abrimos o programa de hoje com o Gabriel em Prota no violão, tocando dele mais pagode do que jazz.

Você acabou de ouvir Mais Pagode do Que Jazz, de Gabriel Improta. 6:04, antes de entrar no assunto político, que é o primeiro tema que reservei para hoje, quero trazer aqui logo de cara, acabou há poucos minutos o jogo da semifinal que já indica qual é um dos finalistas desta Copa do Mundo de 2026. Eu me refiro à Espanha, que bateu a França por 2-0. Oyarzabal de pênalti e Pedro Porro marcaram os gols da equipe, que fez a torcida gritar olé no fim do jogo, diante da superioridade, com muita sobra, inclusive. E agora fica a expectativa para o outro lado da chave. Argentina e Inglaterra disputarão amanhã à tarde e você, ouvinte, terá a informação aqui no De Volta para Casa. Bom, o ministro do Supremo Tribunal Federal, Flávio Dino, determinou que órgãos do governo e do Congresso prestem esclarecimentos sobre a destinação de emendas parlamentares. Ele reforçou que apenas deputados e senadores em exercício no mandato podem indicar a aplicação desses recursos públicos. A manifestação acontece no contexto das investigações sobre a possível influência de ex-parlamentares na definição do destino de verbas federais. Segundo Dino, a legislação não permite que pessoas sem mandato participem das decisões. Na determinação, o ministro estabeleceu um prazo para que sejam apresentados documentos e explicações sobre os procedimentos adotados na liberação dos recursos. A indicação de emenda, como eu disse, é uma prerrogativa de deputados e senadores em exercício. Só que a Polícia Federal identificou que Eduardo Cunha e Valdemar da Costa Neto, que são ex-deputados, dispõem dos serviços de Mariângela Fialek, uma funcionária da Câmara, e da Liga, para destinar recursos conforme os próprios interesses. O presidente do Supremo e do Conselho Nacional de Justiça, ministro Edson Fachin, afirmou que o avanço e a sofisticação das organizações criminosas exigem uma atuação cada vez mais integrada entre judiciário e outros órgãos de combate ao crime. Uma declaração que foi feita durante a inauguração aqui em São Paulo de novas varas especializadas em organizações criminosas e lavagem de dinheiro. Segundo Fachin, essas estruturas criminosas já utilizam mecanismos complexos para ocultar recursos, incluindo empresas de fachada, plataformas clandestinas de apostas e operações com criptoativos. O ministro destacou que o enfrentamento ao crime organizado não pode ser responsabilidade de uma única instituição. 6:07, seguimos com Rio do Hora, do Milton Nascimento e Tunai. Ele toca certas canções.

0: Certas canções de Milton Nascimento e Tunay, aqui tocada pelo Rio do Ora. 6h11, chegou por aqui o Rodrigo Psitelli para a gente falar do Jornal da Cultura de logo mais às 9. Você está bem, Rodrigo?
1: Tudo bem, Gilson? Tarde fria em São Paulo?
0: Tarde fria, noite geladíssima e ela só está começando. Mas vamos começar a falar do Jornal da Cultura porque Donald Trump, como se fosse novidade, mudou de ideia.
1: Se tem algo absolutamente previsível no mandato de Trump, é a imprevisibilidade dele. Já é bastante conhecida, né? E 24 horas depois de prometer cobrar pedágio no Estreito de Hormuz, ele desistiu da cobrança em meio à tensão no Oriente Médio, que se mantém lado a lado trocando acusações.
0: É, para mim fica evidente que às vezes ele toma uma atitude de impulso, como normalmente acontece, para testar, para sentir como é que vai ter como é que vai ser a reação, né? E a reação desta vez não foi absolutamente nenhuma, por nenhuma brecha positiva. Não há
1: Até
0: quem
1: porque
0: pense.
1: Era assim. Uma medida difícil de ser implementada, não tinha base nenhuma no direito internacional. Como é que você vai chegar para alguém e falar, me pague aí 20% da carga que você está transportando, né? Mas me parece que nesse caso especificamente, o Trump não sabe o que fazer com essa guerra que ele mesmo começou. Aqui no Brasil, o governo anunciou um novo aumento da mistura de etanol na gasolina, agora vai passar para 32%, ou seja, a gente pode dizer que praticamente a gasolina que a gente coloca no nosso carro é formada por etanol. O presidente do TSE, ministro Cássio Nunes Marques, propôs uma medida polêmica, uma espécie de selo de qualidade para pesquisas eleitorais. A medida foi duramente criticada por institutos e por entidades que tratam desse tema.
0: Até porque é difícil você estimar com precisão algo que é completamente variável e que pode mudar de uma hora para outra.
1: E que nem é o objetivo, né? As pesquisas não têm como objetivo acertar
0: prever
1: o ganhador, né? Senão seria previsão, não seria uma pesquisa, né?
0: Uhum.
1: E a Copa do Mundo já conhece o seu primeiro finalista. Para surpresa de muita gente, inclusive a minha, a Espanha bateu a França e agora espera o vencedor de Inglaterra e Argentina.
0: As cenas e os detalhes, os comentários, você ouvinte acompanhará no Jornal da Cultura, que além do Rodrigo Psitelli, terá na bancada
1: o meu colega jornalista Nelson Garrone e o advogado João Santana.
0: Às 9.
1: 9 horas.
0: Bom jornal para você.
1: Para todos.
0: Por aqui seguimos com Túlio Mourão.

Você acabou de ouvir Túlio Mourão tocando dele A Caçada. São 6 horas e 18 minutos. O Ministério da Justiça identificou 32 sites que utilizam inteligência artificial para criar imagens falsas de nudez a partir de fotos de pessoas reais. A relação foi encaminhada à Polícia Federal e também para a Autoridade Nacional de Proteção de Dados para análise e também adoção de possíveis medidas contra essas plataformas. Essas ferramentas, conhecidas como Deep Nudes, permitem que qualquer fotografia seja manipulada para simular nudez sem o consentimento da pessoa retratada. Segundo o Ministério, as principais vítimas são mulheres, adolescentes e crianças que acabam expostas a situações de constrangimento, violência digital, extorsão e divulgação de conteúdo falso. O governo também estuda formas de restringir o acesso a esses serviços e responsabilizar os responsáveis. O presidente do TSE, ministro Cássio Nunes Marques, como há pouco falava, relatava o Rodrigo Psitelli pelo Jornal da Cultura, ele apresentou uma proposta para criar uma premiação aos institutos de pesquisa que mais se aproximarem dos resultados oficiais das eleições. Por essa proposta, seriam avaliadas apenas as pesquisas divulgadas nos 7 dias que antecedem a votação, além das pesquisas de boca de urna. Os institutos terão até sexta-feira para apresentar sugestões. É claro que opiniões já surgiram. Segundo o presidente do TSE, o objetivo é incentivar a excelência técnica, ampliar a transparência e reforçar a credibilidade das pesquisas. Já os representantes dos institutos ponderaram que a precisão de uma pesquisa depende muito do momento em que ela é feita, né? Já que a intenção de voto pode mudar ao longo da campanha. Para a Associação Brasileira de Empresas de Pesquisa, exigir que uma pesquisa acerte o resultado é confundir ciência com bola de cristal. 6h20, seguimos com Maurício Einhorn na harmônica. Dele, Regina Werneck e Durval Ferreira. Estamos aí.

De volta para casa, Maurício Einhorn, dele e Regina Werneck, com Durval Ferreira, estamos aí. A gasolina vendida no Brasil poderá passar a ter 32% de etanol anidro na mistura em vez dos atuais 30%. A mudança está na pauta do Congresso Nacional de Política Energética, aliás, o Conselho Nacional de Política Energética, e tem gerado dúvidas entre os motoristas sobre possíveis impactos nos veículos. A decisão considera a volatilidade no mercado de petróleo e combustíveis. Segundo especialistas, a maioria dos carros flex e dos modelos mais recentes, desenvolvidos para o mercado brasileiro, não deve enfrentar problemas com a nova composição. A Associação Nacional dos Fabricantes de Veículos Automotores, a ANFAVEA, defende que novos estudos sejam feitos antes da adoção definitiva da medida. A pesquisa de endividamento e inadimplência do consumidor, divulgada pela Confederação Nacional do Comércio, trouxe um sinal positivo sobre a situação financeira das famílias brasileiras. Embora o número de pessoas com dívidas continue elevado, o perfil desse endividamento apresentou melhora no mês de junho. Segundo o levantamento, aumentou a parcela daqueles consumidores que se consideram pouco endividados, enquanto diminuiu o percentual daqueles que afirmam estar muito endividados. Além disso, houve redução no comprometimento da renda com o pagamento das dívidas e uma leve queda no tempo médio de atraso nas contas. A pesquisa mostra que muitas famílias têm conseguido alongar os prazos de pagamento, o que reduz o peso das parcelas no orçamento mensal. E apesar disso, a inadimplência ainda preocupa e segue em patamar elevado, principalmente entre as famílias de menor renda. O cartão de crédito continua sendo o grande vilão, a principal modalidade de endividamento dos brasileiros. São 6h26, a gente vai tocar agora uma do Antônio Adolfo, aliás, com ele, né? Antônio Adolfo ao piano. Essa música foi composta pelo Francis Raim em parceria com Vinícius de Moraes. Teresa sabe sambar.

0: Tereza Sabe Sambar, de Francis Raim e Vinícius de Moraes, com o piano de Antônio Adolfo. A gente para para um rápido intervalo. Na volta tem mais informação, a gente vai falar do tempo. Será que vai esquentar? Até quando vai esse frio? Daqui a pouquinho, depois do intervalo. Até já.
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2: 6h32, retomo de volta para casa. Tráfego razoável, tranquilo para uma terça-feira. 391 quilômetros de lentidão tem São Paulo agora, segundo a CET. Falar em tráfego tranquilo, duas câmeras equipadas com inteligência artificial instaladas na Raposo Tavares, região aqui de São Paulo, no trecho aqui de São Paulo, registraram quase 1000 infrações de trânsito em apenas 72 horas de funcionamento. Duas câmeras com IA pegaram mais de 1000 infrações. Os equipamentos identificaram principalmente motoristas usando celular ao volante e ocupantes sem o cinto de segurança. Apesar do número de flagrantes, nenhuma multa foi aplicada até o momento. As câmeras ainda estão em fase de testes e, por enquanto, as imagens servem para avaliar o desempenho dessa tecnologia e orientar a futura operação do sistema quando, de fato, começará a vigorar. Quando a fiscalização entrar em

funcionamento, as imagens vão ser encaminhadas para a Polícia Militar Rodoviária. E a autuação só vai ser emitida mesmo depois da análise e da confirmação da infração por um agente, já que as câmeras não aplicam multas automaticamente. Agora sim, eu vou falar do tempo, porque tivemos uma tarde de terça-feira com céu nublado, temperaturas baixas na capital paulista, conforme previsto, né? Segundo o Centro de Gerenciamento de Emergências da Prefeitura, os ventos que sopram do oceano mantêm a sensação de frio, principalmente agora durante a noite. A previsão para a madrugada é de muitas nuvens, temperatura em torno de 9 graus. Ao longo da manhã desta quarta, o sol deve aparecer entre as nuvens, vai permitir que a temperatura suba um pouquinho mais em relação ao dia de hoje. A máxima prevista ainda é de 21 graus. E aí no fim da noite, nas primeiras horas da quinta-feira, há possibilidade de formação de nevoeiro, o que pode reduzir a visibilidade. 6h34, vamos seguir com Wagner Tiso ao piano e o Violão de Aço do Vitor Biglione. Do Wagner Tiso, Nave Cigana.

Palmas para Wagner Tiso e Vitor Biglione, do Wagner Nave Cigana. 6h39, abraço para você que não acompanhou o programa desde o começo. A gente tocou nesse assunto com o Rodrigo Psitelli, apresentador do Jornal da Cultura, nessa semana, que falou que o jornal naturalmente vai tocar desse assunto. Mas para você que não acompanhou, eu reforço aqui que o presidente Trump voltou atrás, decidiu desistir da proposta de cobrar uma taxa de 20% sobre as embarcações que cruzam o Estreito de Hormuz. Uma decisão que foi anunciada apenas um dia depois de a medida ter sido apresentada. Segundo Trump, a cobrança será substituída por acordos de comércio e investimentos com países do Golfo Pérsico, que, na avaliação dele, podem trazer benefícios econômicos maiores para os Estados Unidos. Os detalhes desses acordos não foram divulgados. A proposta de taxar os navios havia provocado uma sequência de críticas de representantes do setor marítimo, que consideravam a medida incompatível com normas internacionais de navegação e alertaram para possíveis impactos no comércio global. Por falar em Estados Unidos, o governo americano determinou a suspensão da maior parte das abordagens de veículos realizadas por agentes do Serviço de Imigração e Controle de Alfândega, conhecido como ICE. A medida foi adotada depois de dois episódios, num intervalo de poucos dias, em que motoristas morreram baleados durante operações da agência nos estados do Maine e do Texas. Segundo fontes ouvidas pela agência Reuters, os agentes foram orientados a interromper esse tipo de fiscalização enquanto os procedimentos operacionais são reavaliados. A mudança acontece em meio ao aumento das críticas às ações do ICE e aos protestos contra a política de imigração do governo do presidente Donald Trump. 6h41, faltando 19 minutos para as 7 horas da noite, a gente segue com o grupo Gondwana, de Marco Pontes, Pé d'Água.

Você acabou de ouvir Pé d'Água, de Marco Pontes, com o Gondwana. 6h46, o ex-prefeito de Manchester, Andy Burnham, garantiu apoio suficiente entre os parlamentares do Partido Trabalhista para se tornar o próximo primeiro-ministro do Reino Unido. Ele recebeu apoio de 349 dos 403 deputados da legenda, tornando praticamente impossível o surgimento de um adversário nessa disputa. Burnham assumirá o cargo depois da renúncia de Keir Starmer, anunciada no mês passado, em meio à forte pressão interna provocada pelo desempenho do governo e pelos resultados eleitorais recentes da sigla. Um esqueleto de Tiranossauro Rex, um dos dinossauros mais famosos da história, foi vendido em um leilão pela casa Sotheby's, em Nova York, por nada menos que 50 milhões e 100 mil dólares. Isso equivale a cerca de 256 milhões e meio de reais. E é o maior valor já pago para um fóssil desse tipo. O exemplar, apelidado de Gus, tem cerca de 67 milhões de anos e está entre os esqueletos de tiranossauro mais completos já encontrados. 6h47. Arthur Maia e grupo tocando de William Magalhães, Arthur e o Gigante.

com Arthur Maia e grupo de William Magalhães, Arthur e o Gigante. São 6h53. O Roda Viva dessa segunda-feira recebeu a escritora Ana Maria Machado, integrante da Academia Brasileira de Letras. O programa abordou, entre outras coisas, o desafio de criar estímulos para que a geração atual desenvolva gosto

0: pela leitura. Para a autora, a principal ferramenta para despertar o interesse dos jovens é o exemplo dentro de casa.
1: Eu acho que o que nos faz ler, gostar de livro, enfim, num primeiro momento na infância, é o exemplo, é ver os adultos em volta lendo. É claro que hoje em dia os adultos também estão vendo as telas. E as crianças, quanto mais tarde puderem chegar às telas, melhor. Porque vicia, a gente sabe, está cheio de pediatra e de psicólogo dizendo para ter cuidado com isso, etc. Mas, enfim, se os adultos que estão em volta estiverem também lendo livros, revistas, tendo livros em casa, oferecendo, levando a criança à livraria, eventualmente a uma biblioteca, se tiver, tudo isso ajuda muito. E depois a escola deve completar o trabalho.
0: Bom, a entrevista completa com a Ana Maria Machado está disponível no canal do Roda no YouTube, é youtube.com/RodaViva. Por falar em livro, a Câmara Brasileira do Livro divulgou hoje a lista de semifinalistas da terceira edição do Prêmio Jabuti Acadêmico. Criada em 2024, a premiação tem como objetivo reconhecer obras brasileiras de excelência nas áreas científicas, técnicas e profissionais. Entre os destaques estão o jornalista e professor Eugênio Butti, a filósofa e professora Marilena Chaui e a psicanalista Vera Iaconelli. Os 5 finalistas de cada categoria serão anunciados no próximo dia 27. Já os vencedores serão revelados numa cerimônia no dia 11 de agosto, lá no Teatro Sérgio Cardoso, aqui em São Paulo. Os premiados receberão R$5.000, além da estatueta do Jabuti. Para encerrar, trouxemos aqui Rogério Dentello, ao violão. De Toquinho Vinícius de Moraes, ele toca O Velho e a Flor.

0: Rogério Dentelo, de Toquinho, Vinícius de Moraes, O Velho e a Flor. E assim chegamos ao fim do De Volta, com produção de Gabriela Paques, apoio de Gabriel D'Ângelo, seleção musical Eduardo Weber, mesa de som Armandino Corbal, trabalhos técnicos Wagner Freitas. A você que esteve conosco, meu muito obrigado. Só acrescento aqui duas rápidas informações, porque saíram agora há pouco. O Congresso aprovou o MP do frete depois da pressão dos caminhoneiros, isso a favor do governo. Só que o governo tomou uma rasteira. O presidente do Senado, Alcolumbre, impôs uma derrota ao aprovar uma pauta bomba com impacto de quase 30 bilhões ao orçamento. Mas isso a gente conta amanhã. Boa noite e até lá. 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
3: Olá, bem-vindos. Começando o nosso Coletânea com os sucessos da música brasileira, aqui pela Rádio Cultura Brasil. Fique com a gente.

Duas versões da música Andança, de Danilo Caymmi, Edmundo Souto e Paulinho Tapajós, abrindo nosso Coletânea de hoje aqui pela Rádio Cultura Brasil. Ouvimos essa gravação de 2009, né, de um dos autores da canção, Danilo Caymmi, ao lado de sua filha Alice Caymmi. E antes, registro de 1979, a clássica gravação de Bete Carvalho, né, que eternizou Andança. E a gente segue agora o nosso Coletânea com mais um membro da família Caymmi, o mestre

Nesse bloco aqui do Coletânea pela Rádio Cultura Brasil, ouvimos três composições de Dorival Caymmi, com Caetano Veloso, João Valentão. Antes, Marisa Monte e Cesária Évora, É Doce Morrer no Mar, música de Caymmi, sobre versos de Jorge Amado. E abrindo esse bloco, o próprio Dorival Caymmi, dele mesmo, O Bem do Mar.

0: Djavan, música de Dori Caymmi, sobre versos de Jorge Amado, Alegre Menina. E eu abri esse bloco com Fafá de Belém, composição de Walter Queiroz, Filho da Bahia.
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Os Paralamas do Sucesso, música de Herbert Viana e Tetê Tilê, Tendo a Lua. E antes, música e letra do Herbert Viana, na gravação de Patrícia Marques, Me Liga.

0: Maria Bethânia, de Guilherme Arantes e John Lucian, Brincar de Viver. Também nesse bloco ouvimos Gal Costa, de Sérgio Brito, Epitáfio. Fechando assim o nosso Coletânea de hoje aqui pela Rádio Cultura Brasil. Produção e apresentação minhas, eu sou Alexandre Ingrevalo. Trabalhos técnicos, Ariel Novaes. Valeu, muito obrigado pela sua companhia. Deixo aquele abraço e até a próxima. Tchau.
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10: 19 horas, 59 minutos.
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Olá, ouvinte da Rádio Cultura Brasil, aqui é Laura Mayumi, chegando com nossa programação musical. Eu vou abrir essa hora com Paulinho Mosca e Lenine.

Música de Acioli Neto, Lembrança de um Beijo, na voz de Joyce Alane e Chico César. Antes ouvimos o encontro de Paulinho Mosca e Lenine, parceria de composição deles, Relampiano. Seguimos com o som da Mariana Aidar, Foguete.

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0: Esse foi o Júnior Barreto com A Mesma Rosa Amarela, música de Carlos Pena Filho e Capiba. Antes, Mariana Aidar com Foguete, de Roque Ferreira e Jota Veloso. E seguimos com música aqui na Rádio Cultura Brasil, agora com Criolo e Amaro Freitas, Anoitecer.
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Ouvimos Emicida e Vanessa da Mata com Passarinhos, parceria do Emicida com Xuxa Levi. Antes, Criolo e Amaro Freitas, Deles e Dino de Santiago, Anoitecer. E eu sigo com música aqui em 77,9 FM. Agora você ouve Curumim e Tommy Guerreiro.

0: Tommy Guerreiro deles, Salve. Na sequência tem som da Letrux.
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Essa foi a Fabiana Cosa com Ciranda para a Janaína, música de Jonathan Silva e Kiko Dinucci. Antes, Criolo dele, Etérea. Carlos, convite para nascer de novo.

0: Nascimento, composição do Danny Black, Maior. Antes ouvimos Erasmo Carlos dele e Eduardo Magalhães de Carvalho. Com só agora um rápido intervalo, já já tem mais música aqui na Rádio Cultura Brasil.
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3: Estamos de volta com música aqui pela Rádio Cultura Brasil. Seguindo para a próxima hora da nossa programação musical, a gente ouve agora Emílio Santiago.